0: Clube, a rádio oficial da música boa. Raco, take on me.
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0: Ah, tem sim no Night Clube. Quem tá se dando muito bem, tá levando presentaço. Multiprocessador da Mondial Turbo, chefe 9 em 1. Quem se deu bem foi o Michael Rodrigues Santos, do Riacho Fundo 2, final do telefone 7427.
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0: Clube, a rádio oficial da música boa, Jojo com Too Little Too Late.
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0: Então, tempo e a distância podem enfraquecer a amizade, sim ou não, Sônia?
2: Eu acho que não. Quando você gosta realmente de uma pessoa, mesmo ela distante, a amizade continua. Tem pessoas que eu trabalhei já faz 15 anos e ainda eu converso.
0: Que legal!
2: Ainda com a pessoa. Eu acho que não, quando você gosta realmente, demora.
0: Tá certo.
2: Demora pra enfraquecer. Enfraquece. Beijo, está na clube, tá bom demais.
0: Um beijo pra você, meu bem. Final dessa hora tem pipoqueira elétrica da Mondial. Continua o Night Club com The Human League. Human na sua clube.

0: Clube, a rádio oficial da música boa, Backstreet Boys com Slang You Love Me. Night Club. Então, boa noite pra você, excelente domingão. Tempo à distância, podem enfraquecer uma amizade. Fala comigo, Natália.
1: Eu acho que pra quem é maduro, pra quem sabe lidar com distância, a distância é nosso atalho, né? Tenho amigas que moram no interior, em outro estado, e eu moro aqui em São Paulo, e a gente tem, assim, uma relação muito boa. A gente se vê uma vez ao ano.
0: Entendi.
1: Mas nos falamos ou uma vez na semana, cada uma respeita o tempo e a disponibilidade da outra. Um beijão, tá na clube, tá bom demais.
0: Bom, você curtindo a sua clube, tem música boa o tempo todo, no Night Club tem Bon Jovi com Live on a Prayer na sua noite.

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3: Olá, ouvinte, tudo bem? Eu sou o Cadu Reis, repórter da Rede de Notícias Acaerte. E nesta semana vamos ouvir o secretário de Estado da Segurança Pública, Coronel Flávio Graf. A pasta foi recriada no atual governo de Santa Catarina e tem como missão prestar serviços que promovam ambientes seguros para a proteção da vida, patrimônio, meio ambiente e das liberdades individuais e coletivas. Secretário, quais as principais atribuições da SSP?
4: Será interlocutora com a União, então todos os recursos, todas as tratativas com o governo federal passam pela Secretaria de Segurança Pública. Também tem como responsabilidade o ditame das políticas públicas no nosso estado, então todas as ideias, todas as inovações partem da Secretaria de Segurança Pública, evidentemente em conjunto com as forças de segurança. Em terceiro ponto que eu destacaria também, promover a integração entre as forças de segurança e o preparo técnico que as instituições têm, na sua totalidade, representar o que nós temos aí de entregas à população.
3: De que forma é realizada a coordenação rotineira entre os líderes das forças de segurança pública no estado, secretário?
4: Nós trocamos mensagens praticamente diariamente, mas reiteradamente nós conversamos para analisar o contexto como está no nosso estado. E aí trabalhamos com muita assertividade a partir dos dados que nos são fornecidos, da forte integração entre as agências de inteligência que monitoram essa massa criminal, digamos assim, conjuntamente com a Secretaria de Justiça e Reintegração Social, onde estão aqueles que já cometeram algum tipo de crime e estão apenados pela justiça. E aí nós conversamos e trocamos as informações necessárias para estarmos atuando de modo integrado nos principais problemas que identificamos.
3: Secretário, como o senhor analisa os resultados obtidos através deste modelo de atuação?
4: Nós acreditamos que venha dando certo, porque recentemente foi divulgado o Atlas da Violência deste ano, referentes ao ano de 2024, Santa Catarina como sendo o estado mais seguro do país, com uma taxa de 8,8 homicídios a cada 100 mil habitantes. O Brasil, só para você ter uma ideia, a média nacional é de 23,4 homicídios a cada 100 mil habitantes. E nós temos nas cidades mais seguras do país, a capital mais segura, que é Florianópolis, Brasil, com 9,7 homicídios a cada 100 mil habitantes.
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4: De Brusque, de Tubarão, de Blumenau, todos eles municípios que estão ranqueados entre os mais seguros do nosso país.
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3: Se eu ligar pra mim, por aqui com o Minuto de Santa Catarina desta semana. Até logo.
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Tocando só as músicas que fazem o seu coração bater mais forte. Então, chega mais, chega pertinho do rádio. Então, vamos ouvir música boa? Vou falar pra você aqui, ó. Vai rolar Information Society, Tribalistas, Rick Ocasek, Chris de Burg e muito mais. Você participando no 61995750118, falando de amor e contando hoje na sua clube, nesse domingo. Você já fez alguma loucura de amor? Conta pra gente no WhatsApp, combinado? Tem pra você de presente camisa oficial do Brasil. Imagina só, hein, você faturando a camisa da sua clube, da seleção brasileira. A gente começa bem com Lady Gaga e Bruno Mars.

rádio oficial da música boa pra você no Love Songs Tribalistas Velha Infância. Information Society Repetition, Shania Twain com You're Still the One. Com as canções mais lindas, mais bonitas, que fazem o seu coração bater mais forte, você ouve aqui na sua clube. Falando de Copa do Mundo, pelo Grupo H, terminou agora há pouco. Uruguai e Cabo Verde terminam empatados por 2-2. Com isso, ambas as equipes têm 2 pontos no Grupo H. A Espanha tem 4, lidera o grupo. Uruguai tem 2 pontos, Cabo Verde 2 e Arábia Saudita apenas 1. Bom, você ouvindo a sua clube, além de ficar muito bem informado sobre a Copa do Mundo, tudo que tá rolando, você participa do 619-9575-0118. Você já fez alguma loucura de amor? Conta pra gente no nosso WhatsApp. Esse é o Love Songs. Tem presente pra você, tem sim, camisa oficial do Brasil, uma camisa lindona. Aliás, a nossa camisa, pra mim, é a mais linda da Copa. O que que você acha? Continua o Love Songs. Rick Ocasek, Emotion in Motion, na sua noite.

0: Clube, a rádio oficial da música boa, Atlantic Store com Always. Na sua noite, James Blunt, You're Beautiful. Também Chris de Burgh, The Leading Red. Esse é o Love Songs até a meia-noite, tocando as canções que fazem o seu coração bater mais forte. E a Clube quer saber de você o seguinte: você já fez alguma loucura de amor? Conta pra gente no WhatsApp da sua Clube. Tem camisa oficial do Brasil pra você torcer pela nossa seleção na Copa. Fala, Jota Leite. Boa noite.
1: Então, sobre a enquete, não sei se é bem uma loucura, né?
0: É.
1: Mas eu comecei a namorar com uma mulher.
0: Sim.
1: E ela morava uns 20 quilômetros de distância. Então, dividi aluguel com meu irmão. E ele tinha uma moto, rapaz, zerada. Ele tinha acabado de comprar essa moto.
0: É mesmo?
1: Aí, né? Eu conversando. Na época não tinha WhatsApp, né? É mensagem. Então, não sei, ela perguntou se tinha como eu ir pra casa dela. E a única forma que eu encontrei foi esperar meu irmão dormir, pegar a moto e aventurar, né? Porque nem sei se tinha gasolina aqui, nem eu olhei o tanque.
0: Foi
1: mas
0: escondido.
1: Mas eu, meu amigo, se nem ele tivesse descobrido, até hoje ele nem sabe.
0: Caramba, então ficou sabendo agora, tá ouvindo a Clube, né? Bom, obrigado pela sua participação, Jota. Na sua Clube, no Love Songs, tem Neto em Blue com Thor. Segue a gente no Instagram, @ClubeFM Brasil. Boa noite pra você.

0: Clube, a rádio oficial da música boa. Eric Clapton com Tears in Heaven na sua noite de domingo.
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0: Camisa oficial do Brasil, de presente pra você. Quem se deu muito bem foi Alexandre Costa Souza, do Guará, final do telefone 9829. Você continua participando na sua Clube. Aqui no Love Song está valendo agora a cafeteira Três Corações Passione, de presente. Que presentaço, hein?
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0: Clube Rádio Oficial da Música Boa, Titãs, Epitáfio no Love Songs pra você. Você já fez alguma loucura de amor? Conta pra gente no WhatsApp da sua clube, no 619-9575-0118. Tem de presente pra você, cafeteira Três Corações Passione. Edmara, qual a sua loucura?
1: A loucura do amor que eu tenho é pela dupla Bruno e Marrone.
0: Gente!
1: Eles iam fazer um show no Credit Card Hall.
0: E aí?
1: Aí eu ganhei uns ingressos pra mim ir. E não tinha como ir. Tinha que ir de ônibus. Entendi. E eu fiquei horas e horas no ponto do ônibus e não passava. E eu falei, e agora? Como é que eu faço, Jesus? Aí vinha vindo uma viatura. Eu parei a viatura.
0: Você parou,
1: falei,
0: a viatura?
1: Moço, o show é 8 horas. Eu tenho, e agora são 10 para as 8. Eu não vou chegar a tempo com um ônibus. O senhor não poderia me ligar lá, me levar lá? Aí ele falou que podia. Entra aí. Aí eu entrei. Nossa, como é horrível andar de viatura. Deus me livre. Nunca mais quero andar. Mas é muito horrível.
0: Uma experiência,
1: aí,
0: né?
1: Eles foram cortando, aquela sirene ligada e foi. Chegou, eu pensei que eles iam mexer na porta, né? E deixou nada, entrou lá pra dentro, me deixou lá do lado da bilheteria.
0: Gente, que legal.
1: Aí a assessora do Bruno veio e falou assim pra mim, que foi? O que aconteceu com você? Eu falei, nada. Eu pedi uma carona, eles me deram e eu tô perdendo o show. Tchau. E fui lá pra dentro. Essa foi a minha loucura de amor pela dupla Bruno e Marrone. Beijos, tá na clube. Tá bom demais.
0: Beijo pra você, tem The Police com Every Breath You Take.

0: YouTube, a rádio oficial da música boa, no Love Songs, a Vanessa Williams com Save the Best for Last. Você ouviu Mariah Carey, Without You, Chicago, You're the Inspiration. Na sua noite, você ouviu Love Songs? Você já fez alguma loucura de amor? A Evilásia Salaberi, motorista de aplicativo, falou o seguinte: eu amo estar apaixonada, Guto. Essa é a maior loucura de amor que faço. As pessoas estão frias e distantes a cada dia. E você, Andréia?
1: Mandar flores.
0: Mandar flores?
1: Por uma semana.
0: Pra quem?
1: Mim mesma.
0: Pra você?
1: Né? Gostaria de irritar uma pessoa que sempre pedia flores e não me dava. Então fiz uma loucura de amor. E acabei perdendo o namorado. Aqui é tudo, tá na clube, tá bom demais. Me coloquei nessa cafeteira.
0: Um beijo pra você, tá participando, meu bem. Agora tem Rockset com Listen to Her na sua noite.

0: Globo, a rádio oficial da música boa, Whitney Houston, I Will Always Love You. 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
0: Ó, tem cafeteira Três Corações Passione. Quem se deu bem foi Elisângela Ferreira Silva, de Planaltina, final do telefone 1888. Eu, Guto, fico por aqui, você fica na excelente companhia da Flavinha. Vem aí mais uma edição do Por Amor. Pra você, um ótimo início de semana.
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0: Muito obrigada a você pela audiência, pelo carinho, pela companhia. Segue aqui com a Clube. Tá chegando a Flavinha pra ficar com você até as 6 da manhã. As próximas 2 horas a gente segue falando de amor. Tá no ar o Por Amor da sua Clube, trazendo muita música boa. A sua mensagem pelo 619-9575-0118. E aí, tem Brasil de novo, hein? Próximo dia 24 de junho, Escócia e Brasil. Brasil e Escócia, como eu prefiro dizer, às 7 da noite, horário de Brasília. E tem aqui o kit seleção. Tem camisa do Brasil, óculos do Brasil, tem uma faixinha pra cabeça, tem corneta retrátil, tem maquiagem verde e amarelo, cachecol, tudo que você queria, mas não para por aí não, tá? Tem cerveja, refri e aqueles petisquinhos pra você comemorar. Participa aqui com a Clube, vamos curtir muita música boa? Ah, hoje a noite promete. Kid Abelha na sua Clube.

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Clube Caetano Veloso, sozinho. Aqui na Clube você ouve as músicas que tocam o seu coração. Esse é o Por Amor, a gente abraça e agradece os melhores ouvintes do mundo. Em Taguatinga, a Mariana, o Daniel, a Rosana. No Gama, tudo bom, Thiago? A Letícia e o Bruno. Em Formosa, a Camila e o Eduardo. E a filhinha Jéssica, curtindo a Clube. Em Palotina, o Ricardo, a Vanessa e também o Gabriel. Aqui na sua Clube, música boa? Não para!

One. Final da hora tem kit seleção completo com camisa e todos aqueles balagandãs aí pra você torcer pela nossa seleção. E ainda tem cervejinha, refri e snacks pra você fazer aquela petiscada boa, beba com moderação. Aqui na sua clube, a gente curte música boa com B.O.B. Bruno Mars. Beautiful.

0: Aqui é Clube, Florida, Bebe Rexha, Georgia Line, na sua Clube, a rádio oficial da música boa, a rádio que te faz, deixa assim, o seu coração batendo mais forte. Falando nisso, vamos pras mensagens?
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0: Chegando por aqui a mensagem do Gabriel da Ceilândia para Larissa, namorada dele. Você trouxe mais alegria para os meus dias e fez o meu coração encontrar o lugar certo. Ao seu lado, aprendi que o amor está nos pequenos gestos e nos momentos mais simples. Eu te amo. A Rafaela de Samambaia para o Leonardo, o namorado dela. Cada momento ao seu lado, Léo, se transforma em uma lembrança que eu guardo com muito carinho. Você é o meu companheiro, meu incentivo e a pessoa que faz viver meus dias mais felizes. Neste mês dos namorados, eu celebro o nosso amor e todos os sonhos que ainda vamos realizar. Vamos mais uma? O Felipe do Gama para Isadora, a namorada dele. Meu amor, quando eu estou com você, tudo faz mais sentido. Sua presença traz paz, seu carinho traz força, seu amor traz felicidade. Eu te amo. Aqui na sua Clube, a música boa tem endereço certo. Você curte? Marillion, Beautiful.

0: Na sua clube, Bryan Adams, você viajando no tempo com essa música linda. Você gostou? Você curtiu? Linda demais, né? Agora vamos pro sorteio?
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0: Agora tem kit clube seleção com camisa Hexa, bom demais, óculos do Brasil, faixa pra cabeça, corneta retrátil, tinta facial, pistolinha de confete, pulseira, tabela de classificação, copo térmico personalizado e refri, cerveja, beba com moderação, pipoquinha, tudo que precisa para torcer pela seleção. Parabéns, Wesley dos Santos Silva de Sobradinho, final do telefone 4089. Vamos ficar juntos? Já já tem muito mais, não sai daí, tem mais uma hora de música e muito presente.
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A Clube tá bom demais. Não te falei que era rapidinho? Já estamos de volta com mais uma hora de música. Imagina, olha quanta coisa que tem por aqui. Posso já dar um spoiler? Tem Roupa Nova, tem Glenn Medeiros, Elton John, tem Ed Sheeran, tem Renato Russo com Paulo Ricardo. Você gostou, né? Então vamos lá, aproveita que você já tá aí gostando, né? Vamos falar certinho, gostando deste roteiro musical e vamos participar, vamos se inscrever. Finalzinho dessa hora, ó, já tô sentindo aquele cheirinho de café, cafeteira Três Corações, passione o modelo, participa conosco, 619-9575-0118, Delta Goldring na Clube.

Clube e Christopher Cross, Sailing, na Rádio Oficial da Música Boa, também é a Rádio Oficial dos melhores ouvintes do mundo. Abração da turma da madrugada, Ceilândia, o Patrick, a Aline, a Renata, no Jardim Botânico, o Felipe, a Michelle e o Vinícius. Oi, turma bonita em Valparadais, a Karina, o Leonardo e a Paula, em Altamira, o Rogério, a Clarissa e também o Matheus. Final da hora tem cafeteira Três Corações, o modelo Passione para você. Na sua clube, tem Hartman.

0: Clube e Dire Straits. Your latest trick, música boa, gostosa de ouvir, bem suave, como a... Ai, como as mensagens que chegam por aqui pra tocar fundo o seu coração.
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0: No Por Amor da Clube, o Diego de Santa Maria manda essa mensagem linda pra Ana Paula, a namorada dele. Te amar é uma das melhores coisas que já aconteceram na minha vida, Paulinha. Você é minha parceira, minha conselheira, a pessoa com quem eu quero compartilhar todos os momentos. Feliz mês dos namorados. A Jéssica do Riacho Fundo 2 manda pro Thiago, o namorado dela. Thiago, a vida ficou mais bonita depois que você chegou. Seu jeito, sua dedicação, sua companhia fazem toda a diferença. Esse mês dos namorados eu quero dizer que sou grata por cada risada, cada conversa, cada momento ao seu lado. Eu quero oferecer todas as músicas do programa e quero me desculpar, de repente, por ter feito em algum momento alguma coisa errada contigo. Aqui na sua clube, embalado nesse momento aí de desculpas, Rita Lee.

Aqui é Clube Fergie, Big Girls Don't Cry. Na sua clube, você participa com Cafeteira Três Corações da Passione no finalzinho da hora. Aproveita, já me conta aqui qual é o seu nome, sua cidade, o que é que você tá fazendo de bom, como é bom tomar esse cafezinho. A gente convida você a participar também da sequência, tá? São 3 horários, você anota todas as músicas que tocarem nesses horários: 9 da manhã, 1 da tarde, 7 da noite. Depois manda aqui pra nossa produção. O prêmio agora, R$ 5.000. Na sua clube, Glenna Day.

0: Clube, tema do filme Falcão, campeão dos campeões, com Kenny Loggins. Essa é bonita e você curtiu com certeza. Então vamos lá pro resultado, pro sorteio?
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0: Ah, que eu tô sentindo esse cheirinho de café. Cafeteira Três Corações Passione, pra você usar cápsulas maravilhosas pra fazer o expresso, cappuccino, chocolate, filtrado, até aquele chazinho dá pra fazer. Você concorreu? Participou? Parabéns, Juscelene Ferreira Costa, do Riacho Fundo 2, final do telefone 7427. A gente segue até as 6 juntinhos. Continua aí, eu já volto. Tem a madrugada viva pra você.
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21 minutos. A reação veio ainda no primeiro tempo, com o gol de Maxi Araújo aos 44, de Agustin Canobbio aos 45, com o acréscimo de mais 6 minutos, virando o jogo. No entanto, aos 61 minutos do segundo tempo, o atacante Hélio Varela aproveitou aquela falha da defesa do goleiro Fernando Muslera para marcar o gol de empate. O que acontece? Com 2 pontos em 2,

0: pro Wellington de Uberaba, Minas Gerais. O Sandro de Chapecó quer participar do sorteio, diz que tá sempre ligado. Eu sei disso, meu amigo Sandro, obrigada. Também a Jusilene Lopes participando conosco. O Paulo Contelli de Barretos. Ó, coração pra você agora, meu coração. Beijo, beijo, beijo. Opa, cadê ela? Fala, minha bonita, tá sumida?
1: Oi, Flavinha.
0: Oi.
1: Tá sumida.
0: Não, oi, é você. Sumida, né? É você.
1: Um bom dia pra você, tá?
0: Igualmente.
1: Aqui é a Andréia da Cidade.
0: Tá na clube? Tá bom demais.

Goiânia, tá de plantão, até às 6 ou até às 7, nunca me recordo, mas tá aí curtindo a programação muito bem, brigadão. Quem também tá com a gente, ó, é o Luiz Mendes, obrigada. A Eunice de Ourinhos também curtindo a clube, a minha querida Evilásia do Valparaíso, obrigada a você pela companhia. Vamos curtir música boa? Eduardo

A Clube é a rádio oficial da música boa, Starship Sarah. 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

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Essa música fez parte da trilha sonora da novela A Dona do Pedaço. 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Esse som marcou gerações no filme Dirty Dancing. 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Esse sucesso emocionou no filme Karate Kid. Esse hit foi tema do desenho Tarzan. 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

Eu sei que você salivou por aí, porque ele tá completo. Aproveita, conta aqui pra clube se você tem facilidade pra fazer amizades. Conta aqui, vai, capricha no áudio. Tô só te esperando.

R$ 700 mil. A pessoa gastou apenas R$ 6. 65 apostas, acertaram 5 dezenas. Aqui na da Mega Sena, faturaram 30 mil reais. Calma, 30 mil.

diz que hoje é raro conseguir fazer amizade verdadeira, mas começar uma amizade hoje tá muito mais fácil. Obrigada. A Suzana, de Pirassununga, São Paulo, diz a mesma coisa, que hoje tá muito mais fácil para fazer amizade.

Amizade, sim. Um beijo pra você. O Jota Leite, meu amigão aqui de Conceição das Alagoas, ele tá com uma mensagem linda pra esposa dele, a Cris, e ele diz assim, olha, o que eu posso dizer é que eu não acreditava que existiam anjos no meio de nós. Mas descobri depois que anjos não só são aqueles que estão no céu, porque anjos são aqueles que sempre querem o seu bem, apoiam você em todos os momentos, te ajudam a levantar quando você cai e perdoa seus erros. Eu tenho a felicidade de dizer que você, minha linda Cris, não é só minha esposa, e sim um anjo que Deus me mandou.

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1: Vou mandar beijo pra essa turma linda que tá conosco no Guará, Alan, Priscila, Mônica, no Núcleo Bandeirante, a Roberta, o Fábio e a Suzana. Em Águas Claras, o Thiago, a Márcia, a Janaína, em Colíder, Gustavo, Elisângela e a Renata. Sabe o que tem separado aqui pra você? Aquele kit super frango e boa, pra você garantir a resenha do jeito certo. O kit vem completão, acompanha filé de coxa temperada, salsicha, calabresa, requeijão, chicken de bacon, linguiça de frango, pãozinho de alho. Ah, tem o seu valor, hein? Mussarela, mortadela, peito de frango defumado, é pra fazer a festa. Manda tua mensagem, 619-9575-0118. Você é bom? É fácil pra fazer amizades? Compartilhe aqui com a sua clube. Quando

0: Demais, Fernão Blantos, WhatsApp, e aí pra você? É fácil fazer amizades? Obrigada a você que respondeu demais, viu? Tá rolando agora aquele sorteio, agora é o resultado. Kit Super Frango e Boa, você se inscreveu? Participou? Então, boa sorte!
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0: Deixa eu falar logo o que que tem nesse kit completão do jeito certinho. Filé de coxas temperadas, tem salsicha calabresa, requeijão, chicken de bacon, linguiça de frango, pão de alho, mussarela, mortadela, peito de frango defumado. Gente, é sim pra fazer a festa. Quem faturou foi Andréa Martins, Ceilândia, cidade, final do telefone 3782. Parabéns!
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Vamos ficar juntinhos, tem mais uma hora de música sem intervalos. Tem Bon Jovi, tem The Human League, tem Phil Collins. Pra você que gosta, tem Air Supply também. A gente também vai tocar pra você Madonna, Guns N' Roses. Ai, clube, que coisa.

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0: Air Supply. Goodbye. 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
0: Tá bom demais.

0: beijo pra vocês. Rodrigo, Michelle e Alana em Ariquemes, o Vinícius, a Rosana e também a Cláudia. Como é bom ter vocês por aqui, tá? Eu quero falar pra vocês que agora a sequência tá com um novo presente. E é um presentão, tá? R$5.000. Anote todas as músicas que rolarem nos seguintes horários: às 9 da manhã, à 1 da tarde e às 7 da noite. No finalzinho, manda aqui para sua clube quando terminarem cada uma dessas sequências e boa sorte. O Ébio, em Pirassununga, também tá curtindo a clube. Bom dia, quem fala?
1: Oi, Daniel Uber. Oi, motorista Daniel. Por aplicativo em Brasília.
0: Tudo bem?
1: Deus dá 1 hora da manhã escutando a clube todos os dias.
0: Lindo, obrigada.
1: Fazer amizade não é fácil, difícil é esquecê-las. É isso aí.
0: É isso aí.
1: Daqui um pouco passa aí pra pegar a minha churrasqueira.
0: Tá concorrendo. Boa sorte, tá na clube, tá bom demais. Ai.

Uma atrás da outra. A gente abraça também, sabe quem? A Maria Valdinete de Sobradinho. Ela tá aí querendo participar do sorteio, tá aí concorrendo a essa churrasqueira no finalzinho da hora. Também a minha querida Marisa de São Paulo. Deixa eu te desejar bom dia, minha querida. O Fábio Ceilândia disse, ó, acabei de acordar, me coloca aí nas promoções. Fábio Ceilândia.

0: na clube, tá bom demais. Guns N' Roses, November Rain. Fechando esta hora da sua madrugada com música boa. Mas, na clube, a música boa não para nunca.
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0: Churrasqueira elétrica da Monjo, mais praticidade, menos fumaça, aquele gostinho de churrasco de verdade. Com muito carinho pro meu amigo Márcio Henrique Pereira, do Núcleo Bandeirante. Final do telefone 2496. Mas, meus amigos, não desistam, já tem muito mais.
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Tá começando Bom Dia Clube. Música boa e presente. Nessa hora você participa conosco no 619-9575-0118 e concorre ao álbum da Copa do Mundo da FIFA e ainda pacotes de figurinhas. Ainda dá tempo, hein? Concorre, manda teu áudio aqui pra Clube.

0: Fazer amizades com... Completa aí a frase. Você gosta de fazer amizades? Você tem facilidade pra fazer amizades? Manda esse áudio aqui pra sua clube. Você vai estar concorrendo a álbum de figurinhas da Copa. Quem tá concorrendo aqui é a Karen Santos, do Riacho Fundo 2. Mandou uma foto aqui da família, disse, gente, a galerinha aqui é grande, estão me pedindo faz tempo, mas tá caro. E é por isso que a clube facilita a sua vida. Então, vai lá, tá concorrendo também. O J. Leite, de Conceição das Alagoas, em Minas Gerais, também. Bom dia, bom dia. Quem fala comigo?
1: Bom dia, clube. Bom dia, Flavinha. Já é motorista de aplicativo, ligadinho na clube, ligadinho nessa segunda-feira, começando mais uma semana, ligadinho na clube. Querendo muito esse álbum de figurinha aí, essas figurinhas da Copa, né? Porque tá, clube tá bom demais. Aqui é clube, vamos que vamos.
0: Beijo, boa sorte, tá concorrendo.

0: O clássico para você curtir, matar a saudade, curtindo a sua clube e a sua melhor companhia. Beijo para essa turma linda do Itapuã, que tá curtindo a clube. Henrique, Juliana, Maria Eduarda no Lago Norte, o Fernando, a Cristiane, a Tatiele, Riacho Fundo 2, Leonardo, Renata, Amanda, São Sebastião, Caio, Elaine, a Joyce, em Bueno Brandão, Marcos, a Daniela, a Bruna. Beijo para todo mundo. Mua! Já tem mais.
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você curtindo a Just Die in Your Arms Tonight. Que isso, fica aqui com a clube, vamos viver bem, vamos viver muito. E sabe o que é que tem pra você no finalzinho da hora? Álbum da Copa mais pacotes de figurinhas. Interage, participa com a gente, 61995750118. O Sérgio Henrique do Núcleo Bandeirante diz, me coloca nas promoções. A Laura de Águas Lindas de Goiás. Ah, clube, eu quero esse presente. Brigadão. Quem também falou aqui, o Jefferson Levi de Goiânia disse, olha, eu adoro fazer amizades. Então vamos lá, a clube é a sua melhor amiga, tem música boa e presente.

0: hoje, música boa pra você recordar. One Way If I Knew. E agora?
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0: 7h30. Ele prometeu que vinha e chegou, hein?
1: Oh, tô aqui, Flavitia.
0: Você é a promessa das segundas. Promessa cumprida.
2: Vem aí mais promessa.
0: Ai, ai, ai. Valeu.
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2: 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Olha o que então.
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dia pra você que tá chegando agora aqui na 104.5, na Clube FM Chapecó, na manhã dessa segunda-feira, dia 22 de junho de 2026. Segundamos, mais uma semana se inicia e desejo a você uma semana maravilhosa, assim como você, é claro. E olha só, por aqui já estamos com toda a alegria, com toda a energia pra fazer mais um dia acontecer junto contigo e com a sua companhia. E por isso, eu, Ana Rodrigues, fico contigo até as 8 da manhã com as melhores trilhas sonoras para deixar a sua semana ainda mais animada, para você começar a segunda-feira daquele jeito, espantando a preguiça, no todo o pique ali, ó, para fazer o dia acontecer e encarar o leão, para que ele seja bonzinho e você vença todas as demandas. E olha só, música boa, conversa fiada, também teremos informação do que está acontecendo em Chapecó e região, atualização da previsão do tempo, vamos ter mudanças essa semana aqui no tempo, dias frios, mas logo menos falamos disso. E pra combinar com o embalo da segunda e com toda essa energia, tenho pra você um aquecedor

o seu bom dia e também qual é o seu pedido e a sua meta para essa semana. É muita força? É muita fé? É algum pedido específico? Me conta lá no 3361-3150 e pronto, assim você já está concorrendo ao aquecedor portátil da Britânia e também aos dois ingressos para curtir o cineminha. Mas agora, vamos deixar de falar e vamos começar com a nossa sequência musical. Jorge Mateus, seu astral para você que chega. Um excelente dia! Yeah.

você que tá chegando agora e eu tô te esperando, tá? Lá no 3361-3150 com presentes pra deixar a sua semana ainda mais animada e você já começar essa segunda-feira, dia 22 de junho de 2026 com tudo. Porque hoje tem aquecedor portátil da Britânia, aquele pequenininho que você pode colocar em qualquer cômodo, levar pra qualquer lugar, até mesmo pra empresa, né? Pra esquentar os pés agora nessa época de frio. E olha, ele é potente, ele é pequenininho e ele é esse presentão pra você na manhã dessa segundona. Agora com essa temporada de frio chegando, inverno tá aí, eu, se fosse você, não perdia tempo, já tentava a sorte mandando seu alô. E olha só, além do aquecedor, tem também pra você hoje dois ingressos pra curtir o cineminha lá no Grupo Cine, fazer uma programação diferenciada essa semana ou no próximo final de semana com a família, levar a sua gata, o seu gato, levar o filho, a filha ou até mesmo você ir sozinho e aproveitar duas vezes o cinema. Então não perde tempo, já chega lá no 3361-3150, manda seu alô e o seu bom dia e também me conta qual que é o seu pedido, a sua meta pra essa semana. É muita força, é muito foco, é muita fé ou saúde? Me conta lá no 3361-3150 e assim você já concorre aos presentes.

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1: 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Clube, bom dia. Seguimos por aqui no nosso Clube Bom Dia. Para você que tá chegando agora, seja muito bem-vindo. É uma alegria ter a sua companhia junto comigo em mais um início de semana. Nessa segundona que tá com o tempo meio estranho, né? Logo menos a gente vai falar disso. Mas por aqui na 104.5 já estamos com toda a energia, com toda a alegria para fazer mais um dia acontecer. Afinal, vamos que vamos. Essa semana só está começando. E para combinar com o embalo da semana e para te deixar alegre, quem sabe ali, ó, você ganha um presentão, ó, logo numa segunda cedão. Tenho pra você hoje um aquecedor portátil da Britânia. Aquele aquecedor que dá pra você levar em qualquer lugar, qualquer ambiente, pra você usar agora no inverno, quando você vai se trocar, não tem que passar frio e muito menos sufoco. E tem também pra você hoje dois ingressos pra curtir o cineminha, fazer uma programação diferenciada com alguém especial ou até mesmo com você mesmo, podendo aproveitar o cinema duas vezes. Então não perde tempo, já chega lá no 3361-3150, manda seu alô e participa, porque hoje quero saber qual que é o seu pedido, a sua meta para essa semana. Afinal, segundamos, novas chances, nova semana, e eu quero saber de você quais são os seus desejos para ela. Me conta lá que eu tô te esperando.
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1: Mas agora, vamos mudar essa trilha, porque chegou nos momentos que eu mais gosto aqui com vocês, que é informar do que está acontecendo em Chapecó e região. E hoje venho falar de um evento, um grande evento, que foi um sucesso ali, que aconteceu no sábado, e também uma parte ali no domingo, né? Mas a parte central dele, a principal mesmo, aconteceu no sábado. Inclusive, semana passada estávamos falando disso ali na quinta e também na sexta. E hoje venho contar que o evento do Empreende Emprega reuniu dezenas de empresas, instituições e serviços públicos na Praça Coronel Bertazzo, aqui em Chapecó, oferecendo oportunidades de trabalho, estágio e qualificação profissional para a população. A iniciativa reuniu várias pessoas e disponibilizou cerca de 2 mil vagas de emprego, além dos encaminhamentos para menor aprendiz e estágio, aproximando os candidatos e empreendedores aqui do Chapecó em um único espaço, oportunizando a maior quantidade de pessoas. Inclusive, foi um sucesso, tá? Tava lotadaça a praça, muita gente foi lá se informar, tirar suas dúvidas, pedir informações ali sobre estágio e qualificação profissional, que também tinha a equipe lá disponível atendendo, entre outras oportunidades de contratações que tinha lá no sábado ao longo do feirão que aconteceu. E olha só, a programação não foi só isso, tá? Também contou com o Balcão de Empregos, o Simplifica Chapecó, o Vacimóvel, o Oportuniza Chapecó e instituições de ensino e capacitação. A proposta do evento foi facilitar o acesso ao mercado de trabalho e contribuir para a geração de empregos no município, que segue entre os destaques nacionais na criação de vagas formais. Chapecó aí, ó, se destacando mais uma vez, esse evento que foi um sucesso. Dezenas de pessoas estiveram lá, conseguiram oportunidades e outras ainda receberam encaminhamentos. Foi mesmo um grande evento ali que aconteceu no final de semana. Coisa boa demais para quem estava buscando oportunidade de emprego.
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1: Outra informação muito importante para você é da previsão do tempo. O final de semana foi meio turbulento, eu diria. Ontem tínhamos um solzão, dia foi lindo. E hoje, segundona, começou com um tempo abafado aqui para a região oeste, extremo oeste de Santa Catarina. E hoje a previsão é de tempestade, bastante chuva. Então, para você aí, ó, que não saiu de casa ou que tá saindo, leva o guarda-chuva, leva sua capa de chuva, porque hoje teremos previsão de chuva todo dia. Dia também fica nublado, tá? O sol não aparece nessa segunda-feira a princípio e a máxima será de 17 graus, mas o dia começou ali com 4 graus, né? Apesar de estar com um vento bem quente, assim, abafado, a gente não percebia tanto frio hoje de manhã, mas ao longo do dia, com a chuva, a temperatura vai caindo e assim, né, vai A gente vai sentindo essa queda de temperatura e também essa era gelada agora que tá vindo, né? A era do gelo está começando, porque amanhã, terça-feira, dia 23, a mínima é de 2 graus e a máxima de 12 graus. Presença do sol sem possibilidade de chuva. Quarta-feira, dia 24, mínima de 2 graus e máxima de 12. Sol também sem possibilidade de chuva. Na quinta-feira, mínima será de 4 graus e máxima de 15 graus. Solzão brilhando na capital do oeste e no extremo oeste também, sem possibilidade de chuva. Sexta-feira, vamos sextar com sol também. Fica parcialmente nublado em alguns momentos do dia, mas o sol predomina e aparece ao longo do dia inteiro, na maior parte dele. Sem possibilidade de chuva também para sexta, mínima de 9 graus e máxima de 18 graus. No entanto, esse cenário muda no sábado, dia 27, mínima de 13 graus e máxima de 18 graus. Fica nublado e teremos possibilidade de chuva, tempestade aqui para nossa região. Domingo, dia 28, mínima de 9 graus e máxima de 18. Também fica nublado, mas sem possibilidade de chuva. No entanto, fica a maior parte do dia nublado mesmo no domingo. É, a semana vai ser aí, ó, hoje chuva, mas ao longo dela solzão. Apesar do frio, o sol, querendo ou não, ele mascara e a gente acaba nem sentindo tanto frio, né? Eu sempre falo que não tem problema tá frio, desde que tenha sol, porque se não tem sol e é chuva, ninguém merece, não tem Cristo que aguenta. Mas fique tranquilo que essa previsão do tempo, ela pode mudar, pode atualizar ainda ao longo dessa semana. E a gente da Clube FM Chapecó vai seguir te informando da previsão do tempo, de eventos que estão acontecendo em Chapecó, informações de utilidade pública, alteração no trânsito e muito mais. Mas se caso você preferir, pode acompanhar isso e entre outras informações do que está acontecendo em todo mundo no nosso portal de notícias no cliquerdc.com.br, que a equipe da redação já está a mil pelo Brasil te atualizando de tudo em tempo real do que está acontecendo. Mas agora, vamos deixar de falar e vamos voltar para nossa sequência musical, afinal, segundamos. E para você que chega, um excelente dia.

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0: Como é que faz?

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você que tá chegando agora e pra você que já está aqui na 104.5, sintonizado e curtindo junto com a gente esse início dessa semana, segundamos, dia 22 de junho de 2026. E eu, Ana Rodrigues, sigo contigo até as 8 da manhã, com muita música boa, muita conversa fiada e também pra você presentes. Porque hoje tem aquecedor portátil da Britânia e dois ingressos pra você curtir o cineminha, fazer uma programação diferenciada. Então não perde tempo, já participa no 3361-3150, que eu tô por lá esperando o seu bom dia, esperando você pra gente conversar um pouco e também querendo saber de você uma coisa. Qual que é o seu pedido, a sua meta pra essa semana? Nova semana, novas chances, me conta lá qual que é o seu desejo. WhatsApp Clube. O WhatsApp Clube já está liberado para você chegar por lá, mandar o seu alô e participar, então não perde tempo. A Josi já tá por aqui. Bom dia, Ana. Indo para a academia porque essa semana promete esfriar, é verdade. A primeira meta da semana é não congelar e depois é resolver os problemas com leveza. Me coloque nesse sorteio, um ótimo início de semana, mandou a Josiane. Um beijo, Josi, tá participando e concorrendo, tá? Uma ótima semana pra você e um ótimo treino também, sempre bom ter você por aqui. Zilis também tá na sintonia, bom dia, feliz segunda-feira. Aqui o Senhor abençoe nossa semana e nos dê muita paz, amor, saúde, proteção. Amém, que assim seja, Zilis, um beijão pra você. A Rô também tá na audiência, bom dia, Aninha. Segunda-feira, uma semana abençoada, que Deus nos prepare para uma semana de vitórias, com muitas bênçãos em nossas vidas. Um bom dia, Rô, uma excelente semana pra você também, tá? Sempre bom ter você por aqui. A Kelly Cristiane também tá na sintonia pra essa semana. Peço resiliência para poder fazer todas as coisas que me forem designadas. Me coloque nesse sorteio do aquecedor e uma ótima semana. Um beijo, Kelly. Tá participando já, tá? Que assim seja, que tenhamos bastante resiliência pra enfrentar todas as demandas. Um beijão pra você. Sabrina, também do Jardim Itália, tá sintonizada. Meu desejo para essa semana é ter muita saúde, muita calma e muita paciência. Não enlouquecendo e mantendo meu réu primário está ótimo. O resto a gente corre atrás. Me coloque no sorteio do aquecedor. Uma semana abençoada para todos. E se tá na clube, tá bom demais. Um beijo, Sabrina. Uma excelente semana pra você e que assim seja, que você chegue até sexta feira com um réu primário intacto, tá bom? Beijão pra você, lindona. Mais gente por aqui. Bom dia, Ana. Tudo bem, minha linda? Tudo certo. E você? Aqui é a Tere, de Nova Itaberaba. Nossa, um beijão aí ó, pra nossa audiência de Nova Itaberaba. E especialmente para a Tere, que tá aqui na sintonia. Quero participar do sorteio do aquecedor. Estamos na escuta todos os dias. E toca a terceira dimensão, se for chorar, manda áudio pra nós curtir. Boa, Tere! Mandou foto ali, ó, com o esposo, mandou foto que vai sair grosso ali. Meu Deus do céu! Cedo assim, que coisa boa! É sobre isso, uma excelente semana pra você, tá bom? Tá participando e concorrendo já. Um beijão. A Vivi também tá na audiência, uma abençoada semana para nós. Que Deus cuide de cada detalhe e me coloque nesse sorteio. Um beijo, Vivi! Tá participando e concorrendo já. Aninha também tá na sintonia, mandando seu alô. Ademar também tá por aqui participando e concorrendo. Viviane também tá chegando junto. Uma excelente semana para nós, Ana. Me coloque nesse sorteio dos ingressos do cinema. Boa, tá participando já, tá? O Iago também tá por aqui. Pablo tá chegando junto, levando a clube de carona. Valeu, Pablo, uma ótima semana pra você. Vem você também agora no 3361-3150. Chega lá, manda seu alô, participa, que hoje tem aquecedor portátil da Britânia e também dois ingressos pra você curtir o cineminha.

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0: nossa querida audiência que já tá por aqui mandando seus pedidos e também me contando quais são as metas, os desejos para essa semana. E olha só, se você ainda não está participando, não perde tempo, vem você também no 3361-3150, que o WhatsApp da Clube FM Chapecó já está disponível para você e eu estou por lá te esperando, tá bom? Esperando seu alô, seu bom dia e também a sua mensagem com um aquecedor portátil da Britânia e também dois ingressos para você curtir o cineminha, fazer uma programação diferenciada. A Patrícia já tá por aqui mandando seu alô, levando a Clube de carona, indo para o trabalho. Ana, me coloque nesse sorteio do aquecedor. Agora no inverno vou precisar muito. É muito frio lá em casa. Um beijo pra você e uma ótima semana. Com certeza, o pedido da semana é muita fé e saúde. O resto a gente vai atrás. Boa, gatona! Tá participando e concorrendo. Celoni da Grande EFAP também tá na audiência. Essa semana quero saúde, pois estou com uma gripe. Me coloque nesse sorteio e quero desejar uma ótima semana para todos. Valeu, Celoni! Uma ótima semana pra você e melhoras, tá? Que tenha muita saúde e fique 100% logo menos. Um beijão pra você. Mais gente por aqui. Oi, Ana, bom dia. Bom dia, tudo bem? A Márcia tá por aqui. Quer que essa semana seja abençoada e quero participar do sorteio do aquecedor. Tá participando, Márcia. Um beijão pra você e uma ótima semana. Eliana também tá na sintonia, indo para o trabalho e gostaria muito de participar do sorteio. Tá participando já, lindona. Um beijão pra você. A Carla também tá por aqui. Bom dia!
1: Bom dia, Ninha! Então, hoje, segundona, voltando pro trabalho. Meio que não parei, porque eu sou corretora de imóveis também. Então, aproveitei essa semana pra fazer vídeo, divulgar, enfim, trabalhei. E hoje, então, a meta dessa semana é chegar no trabalho agora e render muito essa semana, ver o que está parado, fazer andar e academia, que eu parei essa semana também. Enfim, foi uma semana para dar um relax. Aproveitei o friozinho que deu a semana passada, né? Isso aí, ótima segundona, me coloca no sorteio dos ingressos aí. Abração!
0: Um abraço, Carla, um beijão pra você, tá participando e concorrendo, uma ótima semana e um bom retorno ao trabalho. É isso aí, a gente tira férias achando que a gente vai descansar e na verdade a gente trabalha bem mais. A Carla é tipo o Julius também, né? Tem vários empregos, né, Carlinha? Beijão pra você, uma excelente semana. O Flávio do Universitário também tá na audiência participando e concorrendo. Vilmar Machado também chegando junto, mandando seu alô, uma ótima semana pra você. A Lia também tá por aqui, semana abençoada para nós e quero participar do sorteio do aquecedor. Tá participando, lindona, beijão pra você, uma ótima semana. Wanda também tá na audiência, levando vocês sempre de carona, coisa boa. Me coloque nesse sorteio essa semana, quero só sabedoria pra tudo que vier. Eu também, Wanda, que assim seja, uma semana abençoada também. Bom dia, Ana, quero ganhar os ingressos do cinema para levar os meus filhos. Quem mandou esse alô foi a Catrine. Um beijo, Catrine, tá participando e concorrendo. Gilson da Grande EFAP também tá na sintonia. Daniel também tá por aqui, uma ótima semana, que seja muito abençoada e com muita saúde. Amém, Daniel, que assim seja. Mais gente por aqui, bom dia.
2: Bom dia, Ana. Bota no sorteio do aquecedor, que esse dia tá frio, não tô aguentando.
0: Valeu, Pedro! Tá participando e concorrendo já, tá? Uma ótima semana pra você. Eliane também tá por aqui, participando e concorrendo. Mas, gente, bom dia!
3: Bom dia, Ana. É a Lu, tudo bem?
0: Tudo bem.
4: Bom dia, Ana. É a Sofia, tá tudo bem?
0: Tá tudo bem.
3: A gente quer participar do sorteio. Quem tá na clube?
4: Tá bom, que mais?
0: Um beijo! Um beijo, Lu, um beijo, Sofia. Vocês estão participando já, tá? Uma ótima semana. Adorei esse áudio, muito fofo. Meu Deus do céu, um beijão pra vocês. A Sil também tá por cá. Bom dia, Ana. Em off, como faço para entrar? Tá ok, já entendi. Boa semana pra você também. Mandou foto ali, ó. O que é essa caixa com uma toalha em cima? Olha só, Eu, hein? Vou ficar aí, ó, de olho pra você, viu? Que talvez trazer aqui uma caixa misteriosa. Beijão, Sil, tá participando já e uma ótima semana. Vem você também agora no 3361-3150, que hoje tem aquecedor da Britânia e dois ingressos pra você curtir o cineminha.

Últimos beijos e abraços para nossa querida audiência. E se você não tá participando, vem você também no 3361-3150, que hoje tem aquecedor da Britânia. Pensando agora no inverno, dias frios, dia de chuva, ninguém merece mais passar perrengue, né? Então você pode pegar ali, ó, e participar e ainda concorrer a esse aquecedor. Quem sabe você ganha e assim você utiliza em qualquer lugar, levando para qualquer ambiente mesmo e deixando tudo ainda mais quente agora no inverno. E olha só, segundamos e não é só isso de presente. Tenho pra você dois ingressos pra curtir o cineminha, fazer uma programação diferenciada com alguém especial, levar os filhos no cinema ou até mesmo pra você curtir a própria companhia assistindo dois filmes lá, porque são dois ingressos pra você curtir o cinema lá no Grupo Cine. Participe então, me conta qual que é o seu pedido e a sua meta da semana e pronto, assim você já está concorrendo. O Tomás já chegou por aqui na escuta. Esse vento tá de arrepiar a galinha. Nossa senhora, é verdade, Tomás. Tô só vendo aqui no vento minuano. E daí eu, cada pouco, quando a gente sai aqui, né, quando a gente para de falar, aí eu só escuto o vento aqui, ó, batendo na janela, o vento fazendo curva, como diria outro. Me coloque nesse sorteio dos ingressos do cinema. Valeu e uma ótima semana. Valeu, Tomás, tá participando. Celso Menezes também tá na audiência participando. E uma boa semana a todos. Manda um beijo para minha filha, Victoria. Amo muito minha filha e se tá na clube tá bom demais. Um abraço aí pro Celso Menezes e um beijo pra filhota Victoria que tá na sintonia aqui da 104.5. Carlinha tá de volta no trabalho, mandou foto ali, ó. O pessoal deixou tudo pra ela. Organizado, preparação, bexiga, docinho, muita coisa mesmo pra receber ela. Bom retorno, Carla, um beijão pra você. Bom dia, Aninha. Aqui é a Ana do São Cristóvão. A meta para essa semana é sobreviver ao frio que está por vir. Me coloque nesse sorteio dos ingressos, quero levar minha filha. Um beijo, Ana, tá participando já. É verdade, esse é um dos objetivos da semana, é sobreviver a esse friozão. Daiane também tá na sintonia, participando e concorrendo. Um beijão pra você, uma excelente semana. Juliana, do bairro Palmital, também tá por cá. Tá participando, Ju, do sorteio do aquecedor. Ela disse que vai ajudar muito se ela ganhar. Ó, vou ficar na torcida. Mariana também tá chegando junto, participando. A Rô também tá por cá. Minha meta da semana é fazer tudo dar certo. Boa, é isso aí. Uma ótima semana pra você, lindona. Jonathan também tá na sintonia. Me coloca no sorteio do aquecedor. Que tá osso esse início de inverno, é? E o inverno desse ano não vai ser pra amadores, meu Deus do céu. Rodrigo também tá por cá, começando uma nova semana abençoada. Me coloque nesse sorteio, tá participando já. Vem você também agora no 3361-3150, que dá tempo de você participar e concorrer a esses dois presentes da Clube FM. Música.

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1: É isso aí, tem presentes pra você na Manhã Clube e olha só, sortuda que vai poder se esquentar agora no inverno, cuidar ali ao colocar pro bebezinho que nasceu, é o final de telefone 6453, a Cristina que vai levar agora o aquecedor portátil da Britânia, garantindo e acabando ali com os perrengues agora do inverno. E os ingressos do cinema, o final de telefone 5839, a Lu e a Sofia vão levar e também o final de telefone 9262, a Catrine. Um beijo, meninas. Obrigada pela audiência e muito obrigada a você, ouvinte clube, pela companhia de todos os dias. Te agradeço e te desejo uma excelente semana, uma segunda abençoada, repleta de muita produtividade e coisas boas. Amanhã estou de volta contigo a partir das 6 da manhã. Um beijo, se cuide e até amanhã. Tchau!
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0: Esse é o concurso 3021 da Mega Sena, realizado sabadão. E essa aposta vai receber o prêmio de R$39.427.000. Bom, as dezenas sorteadas foram 16, 19, 22, 24, 46 e 58. E o jogo premiado é do tipo simples. Foi feito numa lotérica, tá, gente? 65 apostas acertaram em 5 dezenas e vão receber R$30.910.50 cada. 3.942 apostas acertaram 4 dezenas e vão receber R$840.14 cada um. Bom, lembrando o seguinte, o próximo sorteio da Mega é amanhã, terça-feira, dia 23, com o prêmio principal estimado em R$3,5 milhões. As apostas podem ser feitas nas casas lotéricas, credenciadas pela Caixa e também pela internet ou no site Loterias Caixa. 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Agora tem Nathan com Zé Vaqueiro.
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live tá bom demais. Estou esperando aí a sua participação e, claro, a sua resposta, a sua promessa nessa segunda-feira. Você sabe, né? Segunda-feira é o dia da promessa. A gente promete um monte de coisa. Segunda-feira eu começo. Segunda-feira eu respondo. Segunda-feira eu arrumo. Então vai lá, 619-575-0118. Estou esperando a sua promessa. Agora tem Annie Lennox. Why?

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0: segunda-feira e não cumpriu. Vai, bom dia.
1: Bom dia, Marcos Braga. A minha promessa é: essa semana eu não como mais chocolate. Mas adivinha?
0: Adivinha.
1: A minha gaveta já tá com chocolate escondido.
0: Eu imagino que sim.
1: Tá bom demais.
2: Alguém quer chocolate?
0: Como é que é o negócio aqui? Eu não entendi.
2: Alguém quer chocolate?
0: Ah, ela quer. A Marisa quer. Claro que quer. Agora tem o Bruno Rosa com o Murilo Ruf aqui na programação da Clube. Atriz demais, né?

0: Maia. Final do fone 2252. Josi, Josi, parabéns, menina.
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0: Vai começar o Cine Clube dessa segundona. Lembrando o seguinte, ó, anota a trilha sonora de hoje, manda no WhatsApp Clube com mais duas, pra você concorrer a 6 meses de streaming de graça. Tá começando também a sequência Clube que pode te dar R$5.000, gente. Olha que maravilha. E nessa hora tem também o Vale Combustível trezentão na sua conta, no Pix. E aí, 61995750118 é o WhatsApp da Clube. Bora falar do Cine Clube de hoje. Aliás, trilha sonora do filme Michael, que foi lançado agora em abril, e mais um clássico dele, do rei do pop. Tô falando de Michael Jackson, Human Nature. Então anota, manda no WhatsApp Clube pra você concorrer ao streaming de graça. Bom dia, Clube!

Jogo do Brasil na última sexta-feira, já quase madrugada, aliás, na madrugada de sábado, você chegou a receber aquela mensagem no celular assim, ó, ó, ó. Pois é, gente. A plataforma de envios do Sistema da Defesa Civil Alerta, né? Foi tirada do ar preventivamente na madrugada de sábado por volta da 1:30 da manhã. A medida foi tomada depois do sistema sofrer uma invasão cibernética e disparar uma notificação falsa para diversas regiões do país. Bom, o comando do disparo foi realizado remotamente por um usuário externo sem qualquer ligação com o Sistema Nacional de Proteção e Defesa Civil. A notificação enviada aos celulares da população foi classificada na categoria de alerta extremo, normalmente reservada para desastres naturais iminentes. No entanto, o texto continha apenas a palavra misantropia, o termo que significa aversão ou ódio à humanidade. Imagina só. Bom, a principal linha de investigação aponta para um ataque hacker coordenado. Em nota, a Secretaria Nacional de Proteção e Defesa Civil, vinculada ao Ministério da Integração e do Desenvolvimento Regional, informou que já acionou a Polícia Federal para investigar a autoria e a extensão do ataque cibernético. Bom, a secretaria informa ainda que trabalha para religar o sistema o mais rápido possível, o que ocorrerá assim que todas as condições de segurança digital forem reestabelecidas e garantidas. Mas que deu um susto na galera, deu, né? 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Zezé de Camargo. Cansei de...

0: Agradecemos a Viviane, Jéssica e Luan. Em Bebedoura, quem tá ligado na clube é a Suelen, Giovana, Daiane. No Gama tem o Thiago, o Lucas e o Davi. E em São Francisco, no Guaporé, tem a Thalita, a Daniela e também a Leila. O Brasil inteiro tá aqui, ó. Tá ligado na clube? Tocou o Cheiro de Culpado, o sucesso do Júnior e César.
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0: dia, Fernandinho!
1: Bom dia, Marcos Braga. Bom dia, galerinha da Clube. A promessa que eu sempre faço e não cumpro é parar de beber, fazer dieta
0: e
1: parar de me estressar. É pelo amor de Deus, viu? É difícil, principalmente estressar. É Monstro, isso. Todo dia é um estresse pior. Já começou a segunda bem.
0: É.
1: Tá na Clube, tá bom demais.
0: Faz pá, é difícil mesmo.
2: Ai, meu Deus do céu. Como é difícil.

0: Sebastião, rimou, né? Final do Fone 2212. Parabéns, Matheus. Aproveita os seus trezentões.
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2: 58.
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5: É assim.
1: Pediu? 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
5: É isso aí. Pede o seu som na manhã dessa segunda-feira, dia 22 de junho de 2026. Eu, Ana Rodrigues, estou de volta com você até o meio-dia pra aproveitar a manhã dessa segundona. Segunda tá chuvosa, tempo tá estranho, mas por aqui na 104.5 já estamos com toda a alegria, com toda a energia pra fazer o dia acontecer junto com você e fazer você enfrentar o leão do dia daquele jeito. Então vamos que vamos, porque por aqui só estamos começando. 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Então não perde tempo, vem comigo no 3361-3150, manda seu alô e o seu bom dia e pronto, assim você já está concorrendo. E outra, quero saber de você uma coisinha, né? Já que estamos na segunda, se você pudesse eliminar um dia da semana, qual dia você eliminaria? Eliminava a segunda? Eliminava a terça-feira? Ou eliminava o domingo? Me conta lá no 3361-3150 qual é o dia da semana que você eliminaria. Manda lá e assim você já concorre ao Vale Combustível presentaço do posto Maxu pra você no início dessa semana. Bora que bora! Vamos iniciar a nossa sequência musical com elas, Maiara e Maraísa. Quem ensinou fui eu. Pra você que chega, um excelente dia!

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0: Isso aí, pode pedir o seu som aqui na 104.5 na Clube FM Chapecó, aquele sonzinho que vai te deixar animado, que vai te fazer entrar no pique da semana, da segunda-feira. Afinal, vamos que vamos, com toda a energia e com toda a alegria, pra fazer mais um dia acontecer com a sua companhia, é claro. 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Então não perde tempo, participa no WhatsApp da Clube FM Chapecó e me conta se você pudesse eliminar um dia da semana. Qual dia você eliminaria ali? Seria segunda? Seria terça? Seria sexta-feira? Me conta lá qual dia você eliminaria.
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0: O nosso WhatsApp já está liberado pra você mandar o seu alô e me contar qual dia da semana você elimina e também tentar a sorte pra concorrer ao Vale Combustível de 20 litros do posto Maxul presentado pra nossa querida audiência. Então não perde tempo, chega lá no WhatsApp no 3361-3150 que eu tô por lá te esperando, tá bom? Rodrigo já tá por aqui mandando o seu alô, vamos começar uma nova semana. Vamos, Rodrigo, vamos que vamos, hein? Com toda a energia e coragem pra fazer o dia acontecer. Apesar que aqui na capital do Oeste está chovendo, aqui pra nossa região também, Oeste, Extremo Oeste de Santa Catarina, tá chovendo, tá frio, tá um tempo bom pra ficar debaixo das cobertas, mas a gente não pode perder o rebolado, né? Tem que fazer acontecer. Gilney, também lá de Flor de Xaxim, já tá por aqui mandando seu alô. Se tá na clube, tá bom demais, valeu! Tá participando já, uma ótima semana pra você. Mas, gente, bom dia, quero participar do sorteio do Vale. Falo do bairro Maria Goretti. E se tá na clube, tá bom demais. Valeu, Sonete! Um beijo pra você, uma excelente semana. Simone também tá por aqui mandando seu alô, participando. Mari Martins tá chegando junto. Tá participando, Mari. Um beijão pra você. A Sil também tá por aqui na audiência. Já esteve aqui na clube deixando uma caixa de bergamota, de fruta pra nossa querida equipe, pra galera ali, ó. Não sair assim da dieta, pelo contrário, voltar a ela e comer bastante fruta, agora com essa troca de tempo a gente precisa bastante de vitamina. Valeu, Sil, pelo presente, galera, adorou, inclusive já tô vendo gente ali, ó, com sacolinha indo pegar as frutas na cozinha, ó, pelo amor de Deus. O Christian também já tá por aqui participando. Bom dia! 20 litros já me ajudava a passar um mês. Boa, Christian! Tá participando já, tá bom? Juliana também tá chegando junto, mandando seu alô. Mais gente por aqui, a Nair. Oi!
2: Bom dia, sou Nair, do IFAP, Jardim do Lago. Estou ouvindo a rádio e quero participar do sorteio do Vale Gás Combustível.
0: Valeu, Nair, tá participando e concorrendo. Um beijão pra você, uma excelente semana, tá? Vou ficar na torcida. Estela do Santo Antônio também tá chegando junto. Por mim, eliminaria a terça-feira. E se tá na clube, tá bom demais. Valeu, Estela, um beijão pra você. Bom dia, pessoal da clube. Aqui é a Manu do Paraíso e quero participar do sorteio. Tá participando, lindona, beijão. A Rosane também tá chegando junto lá de Canoinhas, mandando seu alô. Um beijo pra você e pra nossa audiência de Canoinhas. Mônica do Jardim Itália também tá por aqui. Quero concorrer ao Vale e uma ótima semana. Um beijo, Mônica, pra você também tá participando. Vanderlei da Grande EFAP chegando junto. Marizete tá por aqui. Eu eliminaria sexta-feira. O trabalho dobra. Meu Deus, Marizete, eu nem sei. Eu acho que eliminaria... Não sei, pior que eu não sei, gente, que dia eu eliminaria. Talvez o domingo. Não sou muito fã do domingo, não. Mas aí eu penso também que a gente já ficaria desfalcado no final de semana. Então não sei, eu vou refletir até o final do horário. Eu falo qual é o dia da semana que eu eliminaria. A Ana Paula também tá por aqui. Bom dia, Aninha.
16: Bom dia, bom dia. Tô na clube, trabalhando com essa chuvinha, na peleia. Quero participar do sorteio do Vale Gás ali também. Me coloca no sorteio.
0: Tá participando, Ana, um beijão pra você. Obrigada pela audiência, levando a clube aí de carona, hein? Gostei. Eliane também tá chegando junto lá do Belvedere, curtindo a clube. Eu eliminaria segunda-feira. Boa, Eli, participando. Bom dia, é a Ana hoje, a vermelha. A vermelha tá de férias, meu filho. A vermelha tá lá, ó, descansando. Tava ali torando o final de semana. Agora deve tá voltando, eu acho. que ela deve estar voltando, mas tá aí descansando. Só que amanhã ela tá de volta com vocês, tá bom, Nadir? Obrigada pela audiência, tá participando. E ele disse que eliminaria a segunda com certeza. Boa, é isso aí. Acho que eu também, a segunda também eliminaria. Não sei também, agora fiquei na dúvida, gente. A Karine também tá por aqui. Sobre o dia da semana que eu eliminaria, seria segunda-feira. Mas não iria mudar muito, pois então a terça-feira seria a nossa segunda. Me coloque nesse sorteio do Vale Combustível do Maxul para garantir a gasosa para vir trabalhar. Boa, Ká, tá participando já. Mais gente por aqui, bom dia.
18: Bom dia, clube. Eu sou o Joel aqui da IFAP, motorista do aplicativo. Me coloca no sorteio do Vale Gasolina.
0: Valeu, Joel, tá participando já. A Rita também tá por aqui, lá de Coronel Freitas, mandando seu alô. Ivone do Jardim Itália também tá chegando junto. Eu não elimino nenhum, eu gosto de todos os dias. Boa, Ivone, tá participando já. Bom dia, menina da clube, bom dia. Não eliminaria nenhum dia, pois todos têm o seu sentido. Preciso desse Vale da Gasosa, mandou a Dalva do São Cristóvão. Beijão, Dalva, um ótimo dia pra você. Ali da Grande EFAP também tá por aqui. Vou incluir o seu pedido musical na sequência, tá bom, Ali? Um beijão pra você, tá participando já. Marisete também tá por cá. Mas, gente, bom dia!
19: Bom dia, tudo bem?
0: Tudo bem.
19: Eu me chamo Vanusa, sou aqui da EFAP Jardim do Lago. E eu gostaria de participar do sorteio do Vale Combustível. Tô acompanhando a programação da rádio aí. Bom dia pra vocês.
0: Um bom dia pra você também, Vanusa. Obrigada pela audiência. Vem você também agora no 3361-3150.
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0: Antes da gente começar a curtir o nosso Numa Boa, vou mandar beijos e abraços pra nossa querida audiência que já está por aqui. Bom dia, Diego!
2: Bom dia, bom dia! Aqui é o Diego e a Eva Rumba da Chapecó Predial. Estamos realizando algumas manutenções hoje nessa chuva aqui em Chapecó e também queremos participar do sorteio. Essa gasolina vai ajudar bastante. Valeu, um abraço. Ah, e eu eliminaria segunda-feira. Tchau pra ela.
0: Gostei, Diego! Uma ótima semana pra você, tá participando e concorrendo. Mais gente por aqui, bom dia!
3: Bom dia, Ana. Meu nome é Neuri. Enquanto eu sou tudo, vale, que
0: tá participando, Neuri. Uma ótima semana pra você. Bom dia, Ana. Que chuva, hein? Eu eliminaria a quarta-feira pra semana ficar mais curta e logo chegar a sexta-feira. Me coloque no sorteio do Vale, pois meu carro tá quase na reserva e preciso terminar um mês. Abraço e uma boa semana para todos. Mandou a Jaque. Um beijão, Jaque. Tá participando. Valmor Luiz também tá chegando junto, mandando seu alô. Mais gente na audiência. Bom dia.
4: Bom dia, Ana. Tudo bem?
0: Tudo bem.
4: Olha, na verdade, eu eliminaria da sábado e domingo, porque eu odeio sábado e domingo ficar sem fazer nada. Eu adoro trabalhar. Então me coloca no sorteio da gasosa ali, faz favor. Obrigadão, abraço.
0: Um abraço, Maria Inês, tá participando já, tá? Obrigada pela audiência. E Anca do bairro Desbravador, ela disse que eliminaria a terça-feira, porque parece que a terça tá ali no meio da semana pra atrapalhar. E me coloque nesse sorteio, tá participando, lindona? A Rô também tá por aqui. Eu eliminaria um dia da semana, seria segunda. Odeio segunda, e me coloque nesse sorteio, estou precisando. Um beijo, Rô, uma excelente semana pra você. E mais gente por aqui, bom dia, manda parabéns para o meu filho Ian, que está completando 7 anos de vida. Eu não eliminaria nenhum dia da semana, pois se fosse a segunda, deixaria de comemorar um dos dias mais importantes da minha vida. Nossa, que bonita, Gislaine, adorei a mensagem e um feliz aniversário pro pequeno

0: Feliz aniversário, Ian! Um beijo da tia Ana pra você e um abraço especial da equipe Clube. Que seja um ciclo abençoado, repleto de muitas coisas boas e que papai do céu te abençoe sempre, tá bom? Beijão pra você e também pra mamãe Gislaine, que tá aqui na sintonia da 104.5. O Wesley também tá chegando junto, mandando seu alô lá do bairro Bela Vista. Uma ótima semana pra você também. Lovaiane também tá por aqui, mandando seu alô lá de Xanxerê. Eu eliminaria segunda-feira. Me coloque no sorteio. Um abraço e tenha um ótimo dia. Você também, um beijão. Obrigada pela audiência. Mais gente por aqui. Jaqueline, lá do Cristo Rei, mandou o seu alô e disse que eliminaria a sexta-feira. Chega mais rápido o final de semana. Mandou foto ali tomando chimarrão. Coisa boa demais, Jaque. Um beijão pra você. A Zanza também tá por aqui. Eliminaria a quinta-feira. Por depois da quarta, já pularia para a sexta. Boa! Tá participando e concorrendo. Um beijão pra você. Camille também tá por aqui mandando seu alô. Maurício tá por cá. Bom dia!
1: Bom dia, clube. Maurício Souza Karpinski falando aqui. Se eu pudesse eliminar um dia da semana, com certeza eliminaria a segunda, porque não sei se é só eu, mas eu detesto segunda-feira. Segunda-feira é fogo, tá? Por mim, teria um final de semana de sexta-feira até terça. Nossa senhora! Crente, show de bola! Pai. Coloca no sorteio combustível aí pra nós. Aí. Tamo junto. Tá na clube? Tá bom demais.
0: Tamo junto, Maurício! Tá participando. Lucimar Zanella, do bairro Bela Vista, mandou o seu alô. Um beijão pra você, uma ótima semana. Valmor Júnior também tá por aqui participando. O dia da semana que eu eliminaria seria a segunda. Boa, Valmor, eu acho que eu também eliminaria a segunda. Arilson tá por aqui, bom dia.
2: Bom dia, Ana. Bom dia, mas não pelo tempo, né?
0: Tempo, ah, o tempo péssimo. Tá feio, né?
2: Mas

0: Bora, bora viver, toca essa aí, que nós mandemos esse tempo. Não previsões, nada, boa pra essa semana.
1: Nada, né? Vai ser gelada.
0: Um bom dia e joga no sorteio dos 20 litros do Maxu.
1: Tá participando, Arilson, uma ótima semana pra você. Rodrigo também tá por cá, Valmor também tá por aqui. Eita, minha Nossa Senhora. Vilmar Machado, do bairro Bela Vista, chegando junto. Tomás também tá na audiência, eu eliminaria a sexta-feira. Valeu e tamo junto. Tamo junto, Tomás. A Carla também tá por aqui. Eu não eliminaria nenhum dia, gosto e odeio todos. Cada dia é diferente. Boa, Carla, é isso aí. Tem que amar tudo mesmo, hein? Não tem essa, não. Renato também tá por cá. Rafael, bom dia!
2: Bom dia, Ana. Tudo bem? Aqui é o Rafael Carlos Jung, do bairro Seminário. Olha, participando da enquete de vocês, e se fosse pra eliminar um dia da semana, eu eliminaria os quatro dias e deixar só a sexta. Tem já entrar no fim de semana. Tá na clube? Tá bom demais.
1: Valeu, Rafa. Um ótimo dia. Sil, bom dia!
3: Ana de Deus, eu não ia tirar nenhum dia da semana. A única coisa da minha semana é que eu ia tirar essa moleza que dá depois do almoço. Meu Deus, acaba com nós.
1: Oh, é verdade, acaba mesmo. Um beijão pra você, Sil. Jussara também tá chegando junto, mandou seu alô lá da Grande EFAP. E ela disse que não eliminaria nenhum. Bom demais, um beijão pra você. Cleusa também tá na sintonia, diz que eliminaria a segunda, muita preguiça. Um beijo, lindona, tá participando. Vilmar tá por cá, bom dia.
4: Bom dia, Rádio Clube Chapecó FM. Aqui Vilmar Carazete, eu queria concorrer a gasolina, os 20 litros do Maxu. E um grande abraço e uma ótima semana a todos. Com chuva e frio, mas estamos de pé, trabalhando. Um grande abraço, fique com Deus. E me coloque no sorteio.
1: É isso aí, Vilmar. Uma ótima semana pra você. Não podemos desanimar. Apesar da chuva, temos que seguir com muita força e aprender a viver. Bom dia pra você que tá chegando.

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1: Luan Santana e Léo Foguete.

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0: Estamos por aqui no nosso Numa Boa Clube. 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A Clesley já tá por aqui mandando seu alô e ela disse que se pudesse eliminar um dia da semana, seria a segunda. Boa, já tá participando, lindona, um beijão pra você. Jaqueline, também do Maria Goretti, tá chegando junto, mandando seu alô, e ela diz também que eliminaria a segunda-feira. Olha, uma galera eliminaria a segunda. Bom dia, Aninha, quero participar do sorteio, e eu dispensaria a quarta-feira, porque fica no meio da semana. Um beijo, um beijão pra você, tá participando e concorrendo, Nilce, sempre bom ter você por aqui. Adelar também tá chegando junto, a Deli também tá por cá, bom dia!
1: Bom dia, Rádio Clube! Então, eu não eliminaria nenhum dia da semana, concorrendo ao prêmio.
0: Valeu, tá participando! Adílio também tá por cá na escuta, mandou seu alô e disse que eliminaria a segunda. Boa, um grande abraço, uma excelente semana pra você. Bom dia, Aninha, se eu pudesse eliminar um dia, com certeza seria segunda-feira, que sempre dá preguiça, me coloque nesse sorteio. Um beijo, Larissa, tá participando já. Mas, gente, eliminando a segunda é a Sandra. Um beijo, Sandra, tá participando. Mas, gente, por aqui, bom dia.
2: Bom dia, Vermelha, tudo certo?
0: É a Ana!
2: Um abraço pra todos os ouvintes aí. Se fosse pra virar um dia da semana, tiraria segunda-feira, que não é fácil pra ninguém, eu acho.
0: Não mesmo, Renato. Tá participando e concorrendo, um ótimo dia, uma ótima semana pra você. Jurema também tá na escuta, mandou o seu alô, tá participando. A Ana também tá por aqui, chegando junto. A Cíntia também tá na audiência, um beijão, lindona, tá participando e concorrendo. Dayana também tá por aqui, vem você também agora.
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0: Agora vamos mudar um pouco essa trilha e voltar a falar com ele, Rogério Melo, que está a mil pelo Brasil aí nas ruas de Chapecó. Bom dia, Melo, de novo!
4: Bom dia novamente, Aninha. É uma segunda-feira de chuva. Estou novamente na programação. Para você que está pelo trânsito, vai devagar e com calma, hein? A gente sabe que com chuva tudo complica um pouquinho mais no trânsito, mas vamos com calma. 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
4: 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Tarde,
0: valeu,
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0: Melo,
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0: 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Mas agora, vamos dar sequência na nossa playlist musical por aqui. Afinal, segundamos.
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1: 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É o final de telefone 0820. É a Cíntia que mandou o seu alô aqui e disse que tiraria a terça-feira da semana. Um beijo, Cíntia. Obrigada pela audiência e muito obrigada a você, ouvinte clube, pela companhia na manhã dessa segundona. Te desejo uma semana abençoada, repleta de coisas boas e amanhã estou de volta a partir das 6. Um beijo, se cuide e até amanhã. Tchau!
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café. 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Maravilhosa, especial, cafezinho gostoso para você, o melhor ouvinte do mundo. 61995750118, a nossa Amor Sem Fim para todo o Brasil. Amor, sentimento, coisas boas, pensamentos, inclusive nós somos o seu ombro amigo, tá? Quer falar alguma coisa, quer colocar para fora para alguém, algum sentimento, já conta pra gente. Grava o seu áudio bem especial aqui no 61995750118. Estamos ao vivo para todo o Brasil com muita alegria sempre, porque o amor mais bonito é aquele que acolhe por inteiro, né? Que aceita as qualidades, entende as imperfeições e escolhe ficar todos os dias. Vamos juntos, tocando o seu coração, contando a sua história com o John Legend. Muito prazer, eu sou o Ed na Clube.

0: espalhando boas energias por todo o Brasil e para você conectado com a gente também através do streaming. Obrigado, viu? Tá conectado no site, no aplicativo e na Alexa. Que coisa boa. Obrigado pela companhia. Essa conexão pra gente é maravilhosa. Obrigado pela preferência, viu? Boa semana. Alô, Ceilândia, Renato, Bernardo e Érica. Em Natal, Edson, Renan e Elisângela. No Riacho Fundo, Pedro, Jamir e o Sérgio. Alô, Pinheiro, Nayara, Isabelle e Lisiane.
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0: Esse momento é muito especial, é sagrado aqui no Amor Sem Fim. Expressão de amor, de sentimento, de coisas boas, sentimento bom. A gente sempre gosta de propagar isso pra todo o Brasil, junto com você, através da sua voz, Neide, sua vez.
2: O meu recadinho especial hoje vai para minha mãe, Eunice. Quero dizer a ela que eu amo muito, que ela é uma pessoa muito importante na minha vida. Não sei o que seria de mim sem ela. Mãe, eu te amo hoje e sempre. A senhora é minha rainha. Beijo!

0: música boa pra você aqui no Amor Sem Fim, hein? Jorge Matheus não tem erro, né? Só musicão pra você que tá acompanhando a gente nessa tarde boa. E aquele abraço com muito carinho aqui da nossa clube pra você, o melhor ouvinte do mundo, nessa segunda-feira em Águas Lindas. A Bárbara, a Catarina e o Arthur com a gente. Alô, Chapecó, Lavínia, Marco e Nádia. Vila Planalto, Edson, Sandra e Gabriel. Em Itapeva também a Rebeca, a Stefani e também a Tamires na Sintonia Clube.
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1: 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E falando em encontro marcado, quer saber como é que funciona essa experiência sensacional ao lado do seu artista preferido? Corre no arroba Clube FM Brasil, você vai poder conferir nosso último encontro marcado, que foi com Maiara e Maraísa há pouco tempo agora, viu? Pra você conferir que show que é e que experiência que é. Vamos juntos, amor sem fim no ar com medo bobo.
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0: na Clube tá bom demais. Luan Santana, escreve aí. A Clube ama a sua companhia. Boa semana.
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0: Isso é maravilhosa. Três corações, passione. Muito bom, um cafezinho gostoso a qualquer hora. Pra você, o melhor ouvinte do mundo, a gente faz com muito carinho. Kelly Cristina Ferreira, do Riacho Fundo 2, final do telefone 0483. Começando bem essa segunda-feira, faturando presente, com muita descontração, música boa e muita informação pra você aqui na Clube. Segura aí.
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na sequência com esse pontapé inicial maravilhoso, Chitãozinho e Chororó e a música Sinônimos. No finalzinho dessa hora tem Batedeira Elétrica, portanto, conta pra gente como é que tá a sua tarde, expectativa pra essa semana, jogo da seleção, conta aí, 61995750118.

0: Arena Clube tá bom demais. Matheus e Cauã, vem aí, encontro marcado com eles, hein? Ana Castela também já esteve com a gente. Você pode conferir no arroba Clube FM Brasil e a Copa do Mundo, meu povo. A Babi chegando com as principais informações. Babi, boa tarde.
1: Boa tarde, Ed. O que foi esse final de semana pros brasileiros, hein?
0: Emocionante.
1: Coração tá batendo forte até agora, depois dessa última rodada aí da fase de grupos, que vai finalizar quarta-feira.
0: Certo.
1: Brasil e Escócia, mas vale lembrar que na sexta-feira o Brasil venceu o Haiti aí por 3-0, com 2 gols de Matheus Cunha e 1 de Vini Júnior. Estamos aí na liderança do Grupo C e agora, claro, a gente está esperando mais uma vitória contra a Escócia, porque tudo indica que teremos Neymar, Endrick e Vini Júnior juntos.
0: Que trio,
1: atuando.
0: Hein?
1: É pra dar certo, né? Tem que dar certo. O jogo vai ser às 7 da noite, no horário de Brasília, e a gente segue aí nessa classificação pro mata-mata que começa na próxima semana, tá? Hoje, segunda-feira, a Copa tem 4 partidas importantes aí. Argentina contra a Áustria, às 2 da tarde, daqui a pouquinho.
0: Uhum.
1: França contra Iraque, às 6 horas. Noruega contra Senegal, às 21 horas. E Jordânia contra Argélia, 6:30. Então a gente segue acompanhando tudo, falando dos placares aqui no nosso site clube.fm e também no Insta, arroba Clube FM Brasil.
0: Muito bem, pra você acompanhando as principais informações da Copa, sempre junto com a gente, daqui a pouco tem mais, certo?
1: Já tem mais, Ed.

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14: 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Boa música pra você nessa segunda-feira, sequência, clima do jogo do Brasil, tá os melhores possíveis, é ou não é? Boa tarde pra você.
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1: Muitos presentes pra você, semana de Copa do Mundo, jogo do Brasil e Croácia, faturar presente é bom, a gente tá feliz, né? Sensacional, batedeira elétrica pra fazer aquelas receitas maravilhosas pra aproveitar na hora do jogo. Daiane Oliveira Costa de Taguatinga, final do telefone 6575. Parabéns pra você, se deu muito bem aqui na Clube. Continue com a gente, ouvindo música boa, faturando presentes e também um amigão chegando pra ficar com você, é o Cezinha, valeu!
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0: Cezinha entre amigos, ao vivo via satélite para todo o Brasil. Boa nova semana para você, mais uma semana para você colocar em prática tudo aquilo que você deseja que aconteça. 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Bora!
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0: Buscamos Jorge e Matheus, molhando.

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0: César, cheiro de culpado da clube. Música, informação e prêmios, e a gente já começa a semana com a Babi de volta contando as novidades pra gente, não é isso?
1: Isso mesmo, Cezinha. Segundou, semana boa demais começando, e a gente aqui com informações importantes. Sim. Os candidatos do Enem têm até as 23h59 de hoje para pagar a taxa de inscrição de R$ 85. O boleto pode ser gerado na página do participante do INEP com acesso via gov.br e os pagamentos podem ser feitos em bancos, lotéricas ou aplicativos aplicativos por Pix, cartão ou débito.
0: Certo.
1: O INEP reforça que não aceita depósito em caixa eletrônico, transferência ou ordem de pagamento e que não há devolução do valor em caso de pagamento duplicado ou fora das regras, tá? Tem direito à isenção estudantes da rede pública no terceiro ano, bolsistas integrais de baixa renda, participantes do programa Pé de Meia e inscritos no CadÚnico em situação de vulnerabilidade. Lembrando que o cronograma do exame prevê provas nos dias 8 e 15 de novembro. Então a gente segue informando tudo por aqui. Pagamento da inscrição somente até hoje. Então corre lá na página do participante e já faz o seu pagamento, tá bom?
0: Fique ligado, fique ligada.
1: Já já tem mais informações aqui, Sazinha.
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0: Clube, tá bom demais! Copa do Mundo FIFA 2026, a gente atualiza o jogo Argentina e Áustria. Nesse momento, Argentina 1 e Áustria 0. Argentina 1, Áustria 0, nesse exato momento aqui, a gente atualizando vocês sobre a Copa do Mundo FIFA 2026. E agora?
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0: Hora de falar com o melhor ouvinte do mundo, ouvinte clube, quem tá com a gente? Ah, que coisa boa falar contigo. Oi, Angélica, boa tarde.
2: Oi, Cezinha, boa tarde, tudo bem?
0: Tudo ótimo, bem-vinda, minha querida. Como é que foi o fim de semana, o fim de...
2: Ai, foi bem, descansei muito.
0: Que
2: dormi
0: coisa
2: horrores.
0: Que coisa boa, manda pra gente agora qual música é a sua, qual delas? Um ou dois?
2: A minha música de número um, Olhando o Volante, do Jorge Mateus.
0: Ganhou! Aê, Angélica! Kit Super Frango e boa! Manda beijo, manda abraço pra quem? Pra quem vai?
2: Eu quero mandar um beijo pro meu marido. E um abraço pra minha colega de trabalho, a Letícia, que ela também tá ligadinha na clube.
0: Opa! A gente que agradece. Tá na clube!
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0: 96, Ana Castela, olha onde eu tô.
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0: Parabéns, Cátia Pereira, Nóbrega, Dutra, Sobradinho, Anderson, Pedro, também Rodrigues, Riacho Fundo, Anderson Ribeiro Rodrigues, do Riacho Fundo, e a Jéssica Cavalcante de Carvalho Itapuã, e ainda Thalisson Teixeira Alves, de Santo Ângelo, tamo junto. E aí, que tal levar pra casa a camiseta Lindona Clube? Presentão de aniversário. Bom programa e boa companhia. Intervalo rápido vai rolar já já, viu?
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6: É hora da gente ficar numa boa. Uma excelente semana pra você. Chove lá fora, tempo instável, temperatura de 12 graus. Sejam muito bem-vindos à programação da tarde aqui da Clube FM Chapecó, comigo, Rogério Melo, até às 18 horas. O que, que tem de prêmio hoje, Melo? A gente abre o programa assim. Hoje tem pizza do Polentas, par de ingressos para o cinema e também presentes lá da Massacal, que toda segunda-feira a gente tem aqui para nossa audiência. Segunda-feira, dia 22 de junho de 2026, estamos oficialmente no inverno brasileiro, né? Aqui no Hemisfério Sul. Ontem tivemos um domingo atípico, né? De sol e calor, bom secar roupa, e hoje já amanhecemos com bastante chuva. Depois vou trazer a previsão do tempo. WhatsApp liberado para você interagir, 3361-3150. Para você que nos acompanha aqui pelo Instagram também, arroba Clube FM, clubefm.chapecó. Sejam muito bem-vindos à nossa programação da Tarde Clube. 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Que maravilha, gurizada. No momento que Argentina e Áustria vão jogando, né? Pela segunda rodada na fase de grupos da Copa do Mundo, o Messi perdeu um pênalti bem no início do jogo, mas depois ele fez um outro belo gol na entrada da área. Argentina 1-0, intervalo do primeiro tempo. Hoje que tem França também em campo, hoje que tem Haaland, e o Messi com esse gol se tornou o maior artilheiro da história de todas as Copas, com 17 gols. Agora 13-3, bora começando o nosso Numa Boa, com uma hora de música sem intervalo pra você. Que você tenha uma semana abençoada com muita coisa boa. WhatsApp 3361-3150. Manda o teu nome e o prêmio que você tá afim. E tá na Clube, tá bom demais. Começando com Kid Abelha.

Eu tava pensando aqui, amanhã já é terça-feira, quase acabando a semana de novo, e nós não fizemos nem o churrasco ainda.

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2: Mãe, nós vamos comer um pastelzinho aqui no Tasquara com o pai.

A primeira meia hora aqui do programa, agora 13h28. Numa boa, não tem muita conversa, é uma hora de música sem intervalo pra embalar a sua manhuca de tarde. Nessa segunda-feira, feia de tempo fechado e chuva, friaca de 12 graus. É, gente, os prognósticos, né, meteorológicos indicam muito frio aí nos próximos dias, né? Deixa aqui trazer a informação pra vocês. Esse alerta de bastante frio, né? Então você que vai tomar banho, tome banho hoje e amanhã, tá? Até amanhã. A partir de quarta-feira vai ser complicado aí a galera que dá uma enforcadinha no banho. É, gente, o meteorologista Ronaldo Coutinho, ele alerta para a chegada de uma intensa massa de ar polar que pode derrubar as temperaturas em Santa Catarina nos próximos dias. Nas áreas mais altas da Serra Catarinense, como São Joaquim, Urupema e Bom Jardim da Serra, você que mora aí, tire todos os casacos, pegue uma ovelha, enrole no pescoço, porque os termômetros podem se aproximar dos 10 graus negativos. Caramba, caso as condições atmosféricas sejam favoráveis. A previsão também indica geada ampla e sensação de frio intenso em diversas regiões do estado, que a gente começa a perceber a partir aí de amanhã, principalmente. Essa chuva veio, então ela traz aí essa possibilidade dessa mudança de temperatura, né, gente? Então os modelos meteorológicos estão indicando essa entrada de uma massa polar. Eu vou trazer depois, vou entrar na Metsu Meteorologia, trazer aí a previsão do tempo. Segue Argentina e Áustria. Segundo tempo, 1-0 para a Argentina. O Messi perdeu um pênalti, mas depois foi lá, fez um gol, né? Muito bem. Agora 6:30, Brasil que venceu o Haiti no final de semana. E quarta-feira joga. Quarta-feira tem Brasil e Escócia. Inclusive, os prêmios de quarta-feira, ou de amanhã, a gente vai falar em relação à seleção e fazer um bolão aí com a nossa audiência, tá bem? 3361-3150 hoje. Então nós temos a pizza lá do Polentas, nós temos par de ingresso para o cinema e nós também temos prêmio da Massacal do nosso amigo Evandro, né? Eu acho que vai ser um prêmio surpresa que você vai ganhar lá da Massacal. Então manda tua mensagem pro Melo com teu nome e o prêmio que você tá vindo, 3361-3150.

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2: Boa tarde. Alguém sabe a promoção de cerveja?

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2: Falta muito pra chegar sexta, 5 da tarde, será? Meu Deus do céu, que boca seca.

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2: Depois de tardezinha, vou tomar uma coca em algum lugar? Fazer o quê hoje?

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2: Eu tava pensando aqui, amanhã já é terça-feira, quase acabando a semana de novo, e nós não fizemos nem o churrasco ainda.

0: Gustavo Lima fechando todas aqui no nosso Numa Boa.
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7: Mas eu acho que esse restinho de semana nem adianta mais, né, cara? Tá, já se foi a semana, né? Não que, né? Hoje, acho que já parte só mais 2 dias pra quarta-feira e tem mais 2 dias, é sexta-feira, já se foi, né? Já berrou a semana, já era.
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11: Oi, Rogério. Teu nome é com R minúsculo ou com R maiúsculo? Viu? Quero saber mais informação lá do concurso da idosa molhada. Eu topo qualquer parada, tá, cachorro?
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12: Eu não quero mais saber de vocês mandando coisa de moto velha e carro velho pro meu marido. Ele não vai mais comprar mais nada.
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0: Hoje é segunda-feira!
1: If you get to hear me now,
0: bora lá, galera!
1: Segunda-feira!
0: Semana tá só começando!

Estamos aí abrindo mais uma hora na programação, mais um programa nosso Entre Amigos. No momento que termina o jogo entre Argentina e Áustria, adivinha? É, Messi de novo, fez o seu segundo gol. Dois gols, né? A Argentina tem 5 gols na Copa e o Messi fez os 5. E o Neymar começando a treinar na seleção brasileira. É, gente. Não adianta, né? Muita gente já cravava que a Copa de 2022 era a última do Messi quando ele ergueu a taça da Copa do Mundo, né? Campeão do mundo pela Argentina em 2022. Na Copa do Catar é agora, 4 anos depois, ele vem fazendo história, 2 jogos, 5 gols. O maior artilheiro das Copas de todos os tempos. Pena não ser brasileiro, né, cara? Mas o Brasil também tem história e já tem o seu maior nome na história. Pelé, o único tricampeão, com 17 anos fazendo gols na final de uma Copa do Mundo. Pelé é único nesse sentido. 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Hoje então, prêmios da tarde, nós temos pizza do Polentas, nós temos par de ingressos para o cinema e nós temos R$150 em vale compras na Massacal. Isso mesmo, vale compras no valor de R$150 na loja do nosso querido Evandro da Massacal. Manda tua mensagem pro Melo no 336.

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2: Lindo. Você tá com essa fotografia lindo. Você é sempre lindo. Sim.

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1: Boa tarde, Melo. Coloca nós no sorteio da pizza aí, homem. Tamo na podre, não recebemos ainda. Coloca nós nessa pizza aí, senão não vai dar boa.

0: Eduardo Costa, fechando a primeira do nosso Entre Amigos, agora 4h20.
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3: Nada, bom dia, tudo certo, viu? O torneio de bocha que tava organizado aí pra sábado e domingo foi cancelado, tá? A princípio, o lagarto entrou aqui na cancha de bocha, engoliu o balinha achando que era um ovo.
4: Vai sair o torneio sim, eu achei o lagarto. Peguei pela cola, bati nas costas do lagarto, ele vomitou o lagarto.
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0: 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Horário comercial de segunda a sexta-feira. Falar com Gilson. Melo, como é que faço? Quero mandar o currículo da minha filha, ou falar pra minha filha mandar, ou meu sobrinho, não sei. Eu mesmo. Telefone, você manda, chama no WhatsApp 499-8832-2736. Qualquer dúvida, chama aqui no WhatsApp da Clube que eu encaminho pra você, tá bom? Ai, ai, ai, muito bem. Vamos aqui pro WhatsApp Clube 33613150. Tá chegando agora, seja muito bem-vindo, muito bem-vinda. Hoje tem pizza do Polentas, hoje tem par de ingressos pro cinema e também sim vale compras no valor de R$150 na Massacal e na Transforma Materiais Elétricos. Ah, Mel, tô precisando trocar a torneira aqui de casa, trocar o chuveiro, preciso comprar um cano, preciso comprar uma luminária, um abajur, trocar as tomadas. Utiliza o valor para fazer tuas compras na Massacal. É importante que você diga o prêmio que você quer, tá? Fica mais fácil. Como mandou aqui a nossa ouvinte. Oi, Melo, tudo bem? Coloca um sorteio dos ingressos pro cinema. A rádio fica ligada aqui no trabalho das 6h30, a partir das 6h30 da manhã. Só que não mandou o nome. Eu preciso que vocês mandem os nomezinhos. Ela mandou bem-vindo no inverno. Bem-vindo pra você. Pra mim, o melhor dia do inverno é o último. Eu não gosto do frio, cara. E aí, você gosta do frio ou não? Karine tá por aqui, boa tarde, Mela. Falando do sorteio da pizza, não mandou o nome. Se você não mandar o nome, você não ganha. Você tem que mandar o nome. Titiririm, titiririm. Outra aqui que não mandou o nome. Eu preciso do nome, gente. Nome completo, por quê? Deixa eu explicar por que eu peço nome completo. Porque quando eu preciso, quando o sorteador encontra o ganhador, né, ou quando a gente escolhe um dos dois, a gente precisa mandar o nome completo lá pra empresa que estamos sorteando, tá? Porque é através do seu nome completo que você vai retirar o seu prêmio. E se você não me manda, eu não tenho esse dado. E aí eu te chamo, tu não me responde pra me passar isso, você perde o prêmio, entendeu? Então se você me manda, já adianta esse processo. Deus, eu tenho que desenhar as coisas. Tá bom, pronto, agora eu tô mais normal. Eu tô brabo, a Argentina tá ganhando tudo, cara, eu não gosto. Oi, sou a Nara do Eldorado. Eu quero comer a pizza debaixo das cobertas. Tá bom, então. Quem tá por aqui é a Sandra. Tá querendo o prêmio da Massacal. Coloca o sorteio da pizza. Tá na Clube da Band Mais. Quem mandou foi a Tonin. É, a Aline tá por aqui também, passando pra desejar uma ótima semana. Uma pizza com esse tempo, nada mal, né, Melo? Opa! Qualquer coisa, cara. Até qualquer coisa que esse tempo vai bem, né? Oi, Melo, tô aqui trabalhando na escuta da Clube. Quero muito a pizza pra começar a segunda top. Não mandou o nome também. Aí fica difícil. Só mandou umas mutinas ali, velho. Boa tarde, sou a Franciele do IFAP. Tem que mandar também o prêmio, tá bom, Fran? Ó, quero participar do sorteio, mas o que você quer ganhar? O quê? Eu preciso de bem certinho, porque daí facilita, tá bem? Melo, coloca o sorteio da Massacal, fim de mês, tô quebrado. O meu pai tá quebrado, como diz aquela criança lá.
1: O meu pai tá quebrado.
0: Então manda aí tua mensagem pro 33613150. Não esquece, nome completo e o prêmio que você tá afim. 29 para 5, tá na Clube, tá bom demais. Não.

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1: Bom dia, meu neném. Oi, vida. Nem me fala que tá fio também. Fiozinho. Tim. Pensa num baile pra sair da cama hoje. Meu Deus do céu. Eu tava capitindo. Não queria sair da caminha. E a namorada? Tá bem, namorada? Como é que tá o trabalhinho? Tudo tranquilo? Eu cheguei agora. Tem um monte de coisinha pra fazer. Só vim mandar um áudiozinho pra namorada. E daqui a pouco eu já vou embolhar. Ai, amorzinho, ontem você...

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2: De tarde, vou comprar umas frutas lá. Tu quer me conhecer lá, daí tu já paga as frutas, daí tu me traz pra casa, não me cobra frete. Só que pousar aqui não, né? Eu não quero. Pode ser outra hora. Primeiro vamos se conhecer bem. Quero olhar no teu zóio bem pra ver se dá pra confiar.
3: Calma, deixa eu respirar um pouco.

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6: Sim, eu acho que sim, que vai vir. Vai vir pra lá também esse frio. Porque é virada do planeta, né? O planeta se vira, né? Que o que é do sudeste, do sul, vai ficar no oeste. O do oeste vai ficar no sul. Então ele vai ser outro tipo de planeta, né? Tem erupção de planeta. E daí eu acho que vai ficar frio, sim.
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9: Boa tarde, meu amigo Melo. E que é, pesado? O que nós queremos?
10: Abençoar!
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13: Serração mesmo, eu e o pai pegamos semana passada, hein? Filmate pra entregar pro pai, não cheguei mais, não consegui alcançar a cuia mais pra ele, tá banco dentro da cabine de serração, tive que tomar dois mates em seguida, daí quando eu no lançantão consegui enxergar o velho de novo.
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Para você que tá chegando agora, então, hoje, prêmios da tarde, um vale compras de R$150, presentaço da Massacal e Transforma Materiais Elétricos, para você gastar como você quiser, pizza do Polentas e par de ingressos para o cinema, tudo no 3361-3150. Agora faltando 10 para 5, bom final de tarde para você.

Eu tava pensando aqui, amanhã já é terça-feira, quase acabando a semana de novo, e nós não fizemos nem o churrasco ainda.

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1: Tava bom de dormir, filho, mas com a garoa que tá aí, Piazinha acordou agora.
2: É inevitável

0: pra quê? Fala pra mim, vai.
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16: Bah, o Melinho é o terror, né, meu? Eu fico no horror com esse louco.
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1: 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Quando a gente pensa que acabou, vem outra pancada.
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2: Alguém, por favor, manda uma mensagem aqui pro WhatsApp da rádio, qualquer coisa. É porque parou num número específico aqui, eu não gosto de ver esse número na minha frente. Alguém manda qualquer mensagem só pra sair aquele número ali na minha cara, por favor, qualquer coisa. Pode ser me xingando, pedindo coisa, qualquer, dando informação, qualquer coisa. Aê, obrigado. Já chegou, muito obrigado. Tô mais aliviado agora. 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Você aí que da rádio, vou abastecer meu carro ali, que é aqui pertinho da rádio, no termo de acesso à Seara, e a gente fica feliz em poder colaborar, né, com principalmente com crianças, né? Muito importante, parabéns pela iniciativa. 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
2: Ô, nós podia acertar aquela cerveja lá que ficou, que beberam quase 40 garrafinhas e... Porque já faz mais de 90 dias, daí fica ruim, né? A gente, eu toquei de pagar as meninas com missão delas, né? Vê se me manda um pix de tarde.

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1: Começou bem, então, a função com a motinha, esse caco velho aí. Sabe que essa moto vai ser só pra te gastar, né, João? Não tem quase emprego certo, pegou uma moto pra andar, um caco, um bicho brabo, e ainda quer ficar ostentando de pilotinho, ó.

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Vamos fazer o seguinte. Vamos aqui pro 3361-3150, trazendo os recadinhos, muitos prêmios aqui na Tarde Clube. Vai embora, boa tarde, Vanderlei Lemes do EFAP. Ivani tá por aqui também. Carlos Salazar tá querendo vale compras do Massacal. Tá bom, tá valendo. São R$150, tá? R$150 de presente, de vale-compras da Massacal e também da Transforma Materiais Elétricos. Tu compra o que tu quiser dentro ali da loja. Tem mais a pizza do Polentas e um par de ingressos para o cinema. Rosilei tá por aqui com a gente também. Flávio do Seminário conosco. Vilmar Machado com a gente. Fala, Mel, tudo certo? Thomas querendo pizza. César tá por aqui também. Comeu uma berga. A bergamota, não sei, não sou muito fã, prefiro laranja. Ah, laranja de umbigo é coisa boa, hein? Estive aí com todo prazer acompanhando toda a família Tomasi, queridos lindos da minha vida, lá no Rodeio Bonito, na linha Rodeio Bonito, no Mate Baile, um almoço. Quanta gente naquele lugar, meu Deus! E aí vamos conhecer lá a propriedade do seu Sadi e da dona Janete, umas laranjas e laranja champanhe. Ah, coisa boa! Chupei uma agora há pouco, que delícia! Abraço pro povo lá do Rodeio Bonito. Bela comunidade, que lugar bonito. Boa tarde, Melo. Frio demais, que vem o último dia do inverno. É verdade, o Marcelo Capuan. Só tô pelo último dia do inverno! Melo, Melinho, Melão no meu coração, me coloca no sorteio da pizza, Luan. Tá participando, papai? Boa tarde, Maki tá por aqui, tá bom, boa tarde, Maki, deixa eu ver quem mais. Oi, Melinho, oi, não mandou o nome. Que número que tá aparecendo, Amoreco, me conte. Ah, esse mesmo, esse que você tá imaginando. Beijo, Mandinha. Pelo amor de Deus, sai azar com esse número. Ai, ai, ai. Mônica Rosa, isso que eu não falei nada. Também não gostamos do número, inclusive a Valentina. Vale, beijo, vale. Também beijo pra Sandy, pro Vag, lindos. Sempre na escuta da Clube, Wanda Siqueira. Ih, a Wanda Siqueira. Boa tarde, Melo, coloca o sorteio da pizza. João Guilherme. Valeu, meu queridão, tá participando. Depois eu volto trazendo o resto das participações, que agora a gente vai de música. Faltando 22 para 6. Bom final de tarde para você.

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2: Hoje é segunda-feira!

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5: 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Mas tá louco?

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6: Charopão. Muito bem, estamos chegando já na finaleira do programa. Você que manda mensagem, fica de olho no teu telefone, tá? Porque eu sempre chamo os ganhadores. Se você não responde até 5 minutos, infelizmente você perde o prêmio. Tem que chamar outra pessoa, porque eu preciso dos dados. Então, por favor, olhe o telefone se der. 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Mês de junho tá rolando, gente. 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Muito bem, vou fazer o seguinte, vou preparar aqui a última música. Aí depois eu retorno trazendo. Eu vou trazer agora as participações das pessoas que aqui estão. Cadê aqui, cara? O grilo? Fechei sem querer o negócio. E vou trazer a previsão do tempo, segundo a Metsu Meteorologia, também para essa semana. Mas já falamos sobre dados meteorológicos que indicam bastante frio, tá? Bastante frio! A gente já percebe a temperatura é de 11 graus. Deixa eu ver quem tá por aqui, os últimos aloizinhos. Deve ser criança, eu acho. Audiozinho curto é de criança. Alô?
7: Oi, Melo. Me coloca no sorteio da pizza da minha clube. Tá bom demais.
6: Tá bom? Quem que é você?
7: Meu nome é Wesley. Eu moro no bairro do Passo dos Fortes.
6: Tá bom, Wesley. Você tá concorrendo, meu querido. Tava na aula? Tava na aula? Tava na aula, Wesley? Acredito que sim, né? Esse horário aí é criançado sendo no colégio. Melo, eu quero participar do sorteio do cinema e da pizza pra comer muito. Só assim, mandou, mais nada. Antônia, tá com fome, Antônia? Eu também dou. Maicon de Xaxim por aqui, voltando pra casa, escutando a clube. Boa viagem de volta, hein, meu querido? Cuidado aí no trecho. Franciele do Bairro EFAP com a gente, como sempre, Bairro EFAP, audiência gigantesca. Estive hoje de manhã ali no EFAP visitando a Schumann pra fazer um flash aqui de manhã pra rádio. Abraço pra toda a galera lá do EFAP. Alô, Brasil!
8: Boa tarde, meu amigo Melo. Depois de essa pizza, né? Com uma chuvinha dessa, né? Com a gata do lado, tchau.
6: Tchau. Tchau, Pobile. Tchau, Pobile.
9: Boa tarde, Melo. Acabei de sair da escola.
6: Opa.
9: Tô com fome. Se quiser me botar no sorteio da pizza, tô agradecendo. Meu nome é Pedro Antônio Machello Garguete.
6: Cara, O Pedro Antônio Machello, ele me vendeu um Monza SL 85, semana passada. Tarde, Melo, manda pizza pra cá. Eu quero me aquecer com o maridão. Ai, tá. Outra do Bairro EFAP, valeu, Mari. Michele Soares tá querendo pizza. Aqui, ó.
9: Eu tava na aula, Melo.
6: Ah, sabe, deixa eu ver, eu tava na aula. Tá bom, então. Vou fazer o seguinte, vou trazer a previsão do tempo e a última música.
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6: De acordo com a Metsu Meteorologia, vamos ver como o tempo irá se comportar nessa semana. Amanhã, terça-feira, não tem chuva, gente, tá? Mas o amanhecer é de 2 graus. Você que vai acordar às 5h30, 6 da manhã, pra ir correr, vai pra academia. 2 graus. 11 graus de máxima. Quarta-feira o sol brilha, mas a temperatura mínima é de 1 grau no amanhecer e máxima que não passa os 12. Quinta-feira, sol brilhando e 0 graus negativos. É um zero grau mais perto de um negativo, entendeu? Por isso que é zero grau negativo. Porque o zero, ele fica ou mais próximo do um negativo ou do um positivo. Dá pra entender isso. E ele vai estar mais perto do negativo, ou seja, mais frio ainda. Na quinta, tá? E a temperatura máxima não passa dos 15 graus. Sexta-feira não tem chuva, 4 graus de mínima e 19 de máxima. Sabadão, chuva fraca, cerca de 2 milímetros, com 10 de mínima e 20 de máxima, gente. Agora, meus queridos, atentem pra isso, ó. A gente vai sair de 0 grau na quinta para 26 graus na segunda-feira. Vocês entenderam a loucura do tempo, cara? Que coisa séria, cara. Que loucura. Previsão do tempo segundo a Medição Meteorologia. Então, é isso aí, tá? Qualquer dúvida, me chama que eu passo pra vocês aí. Cuidado aí no trânsito, hein? Vai devagar, com calma. 9 faltando pra 6. Tá na

0: Obrigado.
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2: Muito bem, fechamos a programação. Bora divulgar o nome dos ganhadores. Hoje quem tá levando a pizza do Polentas é ele, Wesley Matheus Padilha. Mandou, tá aqui, ó.
3: Muito obrigado, Melo, muito obrigado. Tava com vontade.
2: Tá aí, vai matar a vontade. Quem tá levando vale compras no valor de R$150 da Massacal e transforma materiais elétricos é Carlos José Salazar. Telefone final 0842. Amanhã tem mais prêmios aqui na programação.
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29: Meus amigos, terminou.
2: E assim chegamos ao final do primeiro programa dessa semana e eu desejo que sua semana, apesar de fria, ela seja maravilhosa, que seja cheia de energia, de muita saúde acima de tudo e que você realize todos os seus projetos, tudo aquilo que está na sua cabeça agora, você que está no volante, no trânsito, pensando tudo que você tem que fazer, né, coisa de casa, do trabalho, da correria, ou para você que está com a vida mais tranquila também, que tudo flua muito bem. É um desejo do Tio Melo aí pra você pra essa semana. 6h02, parceria da Terra Nostra. Quarta-feira vai ter junção da galera pra comer uma carninha, ver o jogo do Brasil. Eu vou passar na Terra Nostra pegar aquela cuca recheada maravilhosa. Beijo pra toda a equipe. 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Beijo para você que é dono de Fusca. Afinal, hoje, 22 de junho, é dia do Fusca. Então, beijo para essa galera. A partir de agora, o Happy Hour da Clube. E atenção, tem sorteio de uma camiseta oficial da Seleção Brasileira com o Happy Hour da Clube. Beijo do Melo, boa semana e até amanhã.

0: sucesso na Dead Swims.
1: Lose Control.
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0: Vamos lá, hein? Segundamos daquele modelo, começando a semaninha, naquele pique caótico que a gente gosta. Hoje é Dia Mundial do Fusca. Conta pra gente qual é o carro que tinha na sua família, que fez parte da história da sua família, que marcou sua infância, sua adolescência. A gente quer saber. Vamos desbloquear memórias afetivas aqui.

0: Globo. Então bora, boa noite.
1: Boa noite, Câmara, que é a Patrícia de Lusiânia.
0: Oi, Patrícia.
1: E o carro que fez história na minha infância foi uma Kombi que meu tio tinha. Ele carregava a gente, sobrinho, tudinho, colocava a gente tudo dentro da Kombi e saía pela cidade. A gente amava. 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
0: Olha só quanta história não deve ter essa Kombi. Ai, Patrícia, obrigada por compartilhar ela com a gente. Um beijo grande pra você. Certeza que vai carregar pro resto da vida essas histórias. Vamos lá então, a gente segue tocando música boa como sempre, né? Aqui, só pra te fazer companhia, só se for com música boa. A gente segue com Beyoncé, diva perfeita, nunca errou, até quando errou tava certa. Halo!

desse momento, tem atualização da Copa do Mundo FIFA 2026 em campo. França e Iraque. Gol da França, abrindo o placar aos 20 e quantos minutos? Acho que foi uns 20 minutos do primeiro tempo. Nesse momento está em 25 minutos de jogo, de partida. Mbappé abriu aí o placar para a França em cima do Iraque. Você vai acompanhando tudo aqui na sua clube, todas as emoções da Copa do Mundo FIFA 2026. É hora de mandar aquele alô, aquele beijo especial pra você, Luziana, que tá em Luziana, na verdade, Alice, Matheus e Helena, no

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já 20 anos atrás, sim, 20 anos tem essa música. A música do produtor francês Bob Sinclair foi lançada em 2006, se tornou um clássico da música eletrônica, tá? E recentemente voltou a tocar aí nas rádios, virando grande hino e toca aqui na sua clube. Por quê? É a trilha icônica da ex-BBB Ana Paula, ganhadora! Vamos curtir Wonderful.

0: Por isso que no nosso bate-papo a gente tá querendo saber qual carro que tinha na sua família, um pai, um tio, a mãe, o avô, que marcou a sua infância, marcou a sua história, a sua adolescência, hein, Wilton?
1: O meu pai tinha um Fusca, na minha infância eu lembro dele muito bem, eu tinha apelido de Asa Branca. Era a cor amarelo e as duas portas brancas, daí o apelido Fusca era Asa Branca.
0: Que legal!
1: Por favor, me coloque na promoção do horário, Clube FM, a rádio oficial da música boa!
0: Valeu, Wilton! Grande pra você. Ai, gente, Fusca, tem coisa mais linda, eu acho a coisa mais linda do mundo, um Fusquinha. Um Fusquito! Um beijo, viu? Vamos seguir agora com James Blunt. Carry You Home aqui na Clube.

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0: Coldplay é ótimo. No Happy Hour com Coldplay. Ai, Clocks. Que isso, gente, que loucura.
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0: Vamos lá, saindo agora o manto sagrado da seleção brasileira pra você torcer pelo nosso Hexa, que vai vir. Tamo profetizando, vai vir. Tamires Cristina Lima do Parkway, final do telefone 9360. Parabéns, garota, torça muito pela seleção.
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3: Olha, pra vocês verem como a gente tá empenhado com o Hexa, com a Copa do Mundo. Entregamos a camisa oficial da Seleção Brasileira. A partir de agora, tem kit Copa Clube com camisa Hexa, bom demais. Óculos do Brasil, faixa pra cabeça, corneta retrátil, cachecol, tatuagem, tinta facial, bandeira, bastões infláveis, pistolinha de confete, pulseira, tabela de classificação e ainda vai com copo técnico térmico personalizado e ainda refrigerante, cerveja pra você beber com moderação, pipoca e snacks. Menino, mas tem coisa, que isso, sua clube faz isso por você. 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Lembrando que pela sequência tá valendo R$5.000 pra você gastar do jeito que você quiser. E no final da hora tem esse kit maravilhoso pra você torcer pelo Hexa, muito bem assessorado com a sua clube, tá bom? Continue participando pelo 61995750118, Dia Mundial do Fuso.

trazer uma atualização sobre a Copa do Mundo. Não é sobre gol, mas na verdade é sobre a partida França e Iraque. Nesse momento a partida segue suspensa por questões climáticas. Menino, tá caindo um temporal nesse momento na Filadélfia, onde tá acontecendo o jogo entre França e Iraque. Por isso a partida precisou ser suspensa sem previsão de retorno. Foi pro intervalo da partida, mas não conseguiu voltar porque

0: Aline, aqui quem fala é a Daniele, de São Paulo.
1: Certo.
0: E um carro que minha família teve, que marcou minha infância, era um Fusca que
1: Fusca
0: meu pai
1: mesmo?
0: Tinha. E um detalhe, Cami, ele não podia ficar de ré pra descida, senão vazava o combustível, Cami. Aqui é clube, tá na clube? Tá bom demais!
1: Que maravilhoso! Olha essa história, eu sei que foi um perrengue na época, sabemos disso, mas olha a história maravilhosa que isso virou. Obrigada, Daniele, valeu pela participação. Vamos seguir com Calvin Harris e Rihanna. This is what you came for. Bye.

essa na sequência, Mariah Carey, We Belong Together. Vamos mandar aquele beijo especial pra Sobradinho, quem tá lá é o Fábio, a Isadora e a Ruth. No Recado das Emas tem o Rafael, a Mônica e a Lara, em Planaltino, o Bruno, a Letícia e o Fabiano.

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0: Passando a régua na sequência. Última edição de hoje com Justin Bieber. Love Yourself. Anota, não perca nada, hein? Agora é hora de mandar tudo pro WhatsApp Clube.
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0: Saindo um kit Copa Hexa, bom demais. Olha só, vai com muita coisa. É o kit Copa Clube pra você poder torcer em grande estilo. Juscelia Ferreira Santos da Ocidental. Final do telefone 2368. Parabéns, Juscelia. Se deu bem, minha querida. Agora o Hexa vem.
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0: Começa agora o Clube by Night. A gente começa a desacelerar as nossas músicas aqui, mas nem por isso deixa de trazer alegria, deixa de trazer leveza e presente no final da hora. 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É um banquete completo pra você, que é o melhor ouvinte do mundo e merece se apresentar no final da hora. Continue interagindo com a gente pelo 619-9575-0118. Hoje é o Dia Mundial do Fusca. Que carro que tinha na sua família, que marcou a sua infância, sua adolescência, que seu pai dirigia, sua mãe dirigia, seu tio, seu avô, sempre tem uma história dessa. Conta tudo e não esconda nada. A gente abre com Sam Smith, I'm Not The Only One.

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0: Very Young aqui no Clube by Night.
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0: É hora da gente começar a interagir nessa hora. Vamos lá, Dia Mundial do Fusca. Qual carro que tinha na sua família que super marcou a sua infância, a sua adolescência? Fala, Maria de Lourdes!
2: É, na minha adolescência, o que marcou foi um Fusca do meu vizinho.
0: Um Fusca!
2: E toda vez que a gente ia pro clube, ele enchia esse Fusca, era até azul. Ele enchia esse Fusca de gente, de menino, pra levar pra banhar. E é isso, porque aqui é...

0: voltar pra nossa enquete. Oi, Adriana, conta pra gente.
1: A história do carro da minha família é uma variante vermelha que a gente teve. Ela tinha acabado de chegar da funilaria e o meu sobrinho pegou a chave escondido e simplesmente decidiu que sabia dirigir.
0: Meu Deus.
1: Ele entrou com tudo na garagem, quebrou o portão, tava na rua estacionado e ele quase voou da laje lá da casa de cima na nossa casa lá embaixo.
0: Mulher,
1: só não voou, só não teve uma tragédia por conta de uma coluna da garagem que segurou o carro.
0: Olha,
1: mas
0: isso.
1: Ele bateu muito feio, estragou tudo, teve que voltar pra funilaria.
0: Nossa.
1: Um beijo, aqui é Clube, tá na Clube, tá bom demais.
0: Que história é essa, Adriana? Olha, a gente ri hoje, mas eu tenho certeza que foi um desespero na época. Obrigada por compartilhar com a gente. Hoje deve juntar a família.

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